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dia mais triste do teu futuro não seja pior que o mais feliz do teu passado. Que o teto nunca caia sobre ti e que os amigos debaixo dele nunca partam. Que sempre tenha as palavras cálidas em um anoitecer frio e uma lua cheia em uma noite escura. E que um caminho se abra sempre à sua porta. Que vivas 100 anos, com um ano extra para arrepender-te. Que o Senhor te guarde em suas mãos e não aperte muito seus dedos. Que teus vizinhos te respeitem, que os problemas te abandonem, os anjos te protejam e o céu te acolha. E que a sorte das colinas celtas te abrace, que as bênçãos de São Patrício te contemplem, que os teus bolsos estejam pesados e o teu coração leve. Que a boa sorte te persiga e a cada dia e cada noite tenhas um muro contra o vento, um teto para a chuva, bebida junto ao fogo, risadas que consolem aqueles a quem amas. E que teu coração se preencha com tudo o que desejas. Que Deus esteja contigo e te abençoe. Que vejas os filhos dos teus filhos. Que um infortúnio te seja breve e que te deixe cheio de bênçãos. Que não conheças nada além da felicidade desse dia em diante. Que Deus te conceda muitos anos de vida. Com certeza, Ele sabe que a terra não tem anjos suficientes. E assim seja a cada ano, para sempre, para sempre.

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3: Bom dia, boa segunda-feira a você, 15 de junho, metade do mês. Eu sou o Celso Costa. Vou acompanhar você a partir de agora, até as 10 da manhã, começando até as 6:30 com o Happy Day que já tá no ar.

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Morena FM, 5:30 da manhã, segunda-feira, 15 de junho. Hora de falar do tempo nessa segunda-feira, no começo de semana. Nesse momento, 17 graus, umidade do ar em 97%, garoinha leve, né? Um pouco mais forte do que uma neblina. A temperatura máxima para hoje chega somente a 21 graus, tá? É porque deve baixar a temperatura ali perto das 6 da manhã, deve ficar em torno de 16 graus também. A previsão para hoje é de sol com algumas nuvens e chuva passageira. À noite, muitas nuvens com tempo firme, então a chuva deve durar um pouco mais no começo do seu dia, no começo da segunda-feira. Ah, o sol nasce às 6 horas e 12 minutos e fica por aí até às 5 horas e 6 minutos da tarde. A lua é nova. Amanhã, terça-feira, temperatura máxima de 23 graus, um pouco maior que a de hoje, com sol e nuvens durante o dia e períodos de céu nublado. Noite com poucas nuvens, mas sem a possibilidade de chuva na terça-feira nem na quarta-feira. Serão dias com nevoeiro no amanhecer, mas muitas nuvens à tarde, mas sem chuva prevista para os próximos dois, três dias aqui em Campo Grande. O Rap Day segue com Johnny Rivers.

Morena FM, 107.1, a sua rádio, esse é o seu Valença e a Tropicana. Aqui no Happy Day, ouvimos Johnny Rivers, Freddie Mercury, The BB and Key Band. Aquela seleção feita com todo carinho, com toda atenção, para você aproveitar o seu dia 15 de junho de 2026, dia do paleontólogo, data comemorativa estadual de São Paulo, né? Também é dia de combate à violência contra a pessoa idosa, que é uma data de conscientização muito importante, dia do engenheiro eletricista, a todos esses profissionais da engenharia que cuidam tão bem. Nós temos vários aqui, engenheiros eletricistas aqui na TV, na rádio também, enfim, temos vários. Dia mundial da conscientização da violência contra a pessoa idosa, isso é mundial também, além de ser nacional, né? E hoje tem o nascimento de quem nasceu em 1969, foi o rapper e ator norte-americano Ice Cube, ícone da cultura urbana, do cinema, um dos grandes referenciais, né? Também da atriz Lilia Lemertz, que nasceu em 1937. Inesquecível Lilia Lemertz, um dos grandes nomes da teledramaturgia, faleceu em 1986, também aconteceu num dia 15 de junho. São muitos e muitos acontecimentos dessa data, como por exemplo o falecimento de Ella Fitzgerald em 1996, a primeira dama da canção, uma lenda do jazz, uma das referências dessa música maravilhosa que a gente curte. A gente tem muito Happy Day ainda até às 6:30 da manhã, contando com a sua audiência e a confirmação dela pelo 999410107.

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Prêmio FM, um dos raros casos de sucesso mundial em alemão, Falco, Der Kommissar. Agora faltando 3 minutos para 6 da manhã, fechando a primeira hora de Happy Day nessa excelente segunda-feira. Boa semana para você, Morrissey.

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Morena FM 107.1 Rockwell, Michael Jackson, Somebody's Watching Me. Inclusive, o Rockwell é um filho de um dos grandes nomes da música de todos os tempos, né? Dono da gravadora Motown. É o filho do dono da gravadora Motown. E no começo da carreira, ele escondia do pai dele que ele estava tocando a sua carreira musical justamente para não ser confundido com nepotismo a situação. Ele acreditava no talento dele, mas nunca quis usar o nome da família, usar acesso que ele tinha às coisas. Ele acabou gravando o primeiro álbum dele, inclusive ia ser o maior sucesso do primeiro álbum, com a gravadora do pai dele, mas quem estava lá supervisionando a gravação dele, o trabalho, a mixagem, foi a madrasta dele na época. E ele estourou a si mesmo, né, pelo seu próprio talento. E aqui ele contou com a participação de nada mais, nada menos que Michael Jackson para trazer um dos seus grandes sucessos ao mundo. Esse é o Rap Day, até às 6:30 da manhã na sua Rádio Easy.

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0: Morena FM, Guilherme Arantes, com Cheia de Charme. Última canção do nosso Rap Day. Primeira página começa daqui a pouquinho, às 6:30 da manhã, com muita informação até às 8 horas.
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um simples bolo de aniversário. Existem acontecimentos que fazem uma diferença enorme em nossas vidas. Por vezes, um aceno em meio ao trânsito, algumas palavras carinhosas recebidas no WhatsApp, um pequeno gesto de gentileza, dão ânimo a alguém desanimado. Uma iniciativa que tomamos para um colega, um conhecido, um amigo, em determinado momento, pode marcar corações, mexer com as emoções. Foi o que aconteceu com o jovem Michael, no supermercado onde trabalha. Ele é estimado pelos companheiros por sua educação e disposição para ajudar a quem precise. Quando os colegas ficaram sabendo que Michael estava aniversariando, juntaram dinheiro e compraram um bolo para comemorar o dia dele. Quando entregaram o bolo e cantaram parabéns a você, o rapaz se emocionou. Agradeceu muito e não segurou as lágrimas. Disse que era a primeira vez que comemorava o aniversário. Sua mãe não podia dar-se ao luxo de comprar um bolo. Era de uma família muito simples, com poucos recursos. E ele agora estava com um bolo nas mãos, presente dos seus colegas. Ninguém imaginava que essa comemoração fosse inédita na vida do rapaz e todos se emocionaram junto com ele. O ser humano, por mais que se considere bem resolvido e pense não ligar para certas coisas como um gesto de carinho, sempre descobre que esta é uma necessidade. Quem diz não se importar de sentir-se aceito, respeitado, querido, em verdade, acaba por se descobrir carente de tudo isso. A carência afetiva atinge todas as faixas etárias, culturais e sociais. É um mal que vai consumindo devagarinho, entristecendo o ser, deixando marcas. Mas quando se é um bom amigo, bom irmão, bom companheiro, torna-se fácil ofertar as manifestações de apreço, de amizade. Na vida prática de Jesus, observamos o quanto ele prestava atenção aos sentimentos dos que o rodeavam. Quando ele entra na cidade de Naim e viu passar homens carregando um corpo para o sepultamento, observou a dor da mãe viúva que o acompanhava. Então, por identificar aquele sofrimento, resolveu devolver à mãe o filho com vida. Em outro momento, quando Jesus entra na casa de Simão Pedro, percebendo a preocupação da família, ora e cura a sogra do amigo, tomada por febre. Ele, o mestre, nos ensinou a nos mantermos atentos ao nosso entorno, descobrirmos as dores do próximo e fazer ao outro o que gostaríamos que nos fosse feito. Comecemos, pois, esse exercício e haveremos de descobrir quanta alegria poderemos espalhar com muito pouco. O nosso papel é descobrir quem anda desanimado, entristecido. Pode ser que lhe baste um cumprimento, saber que alguém se importa com ele. Talvez um café, um bolinho, uma flor possa tornar diferente o seu dia. Com certeza, não haveremos de resolver os problemas do mundo, mas se colaborarmos para a felicidade de alguém a cada dia, nós mesmos haveremos de nos sentir muito realizados. 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
1: Bom dia para você, 6:30, dia 15 de junho de 2026, segunda-feira. Você tá bem? Tá tranquilo? Tá tranquila? Tá pronta, preparada para a semana que tá começando para muita gente? Porque assim, tem algumas pessoas, como por exemplo a dona Bruna Mendes, que emendou a galopeira, né? Então não dá para dizer que a semana tá começando para ela, né? Trabalhou ontem até a noite, mas tá aqui firme, forte, bonita e bela, contente, radiante, né? Como sempre. Agora, para você que tá com a semana começando, hoje é segunda-feira. Se é segunda-feira, tem esse jeitão de recomeço, tem esse jeitão de recomeçar, de tirar aquele projeto, de dar um novo rumo na sua vida, ou, né, para tentar fazer algo para melhorar o entorno de você, né? Não só para melhorar para você, mas para as pessoas que estão ao seu entorno. E é uma segunda-feira que começa molhada em Campo Grande, né, Bruna? Choveu bastante fim de semana. Temperatura está amena, né? Daqui a pouquinho a gente traz também as informações da meteorologia. Bom dia!
2: Bom dia, Tonhão. Choveu muito, muito, muito, muito mesmo aqui em Campo Grande e de forma generalizada em Mato Grosso do Sul. Bom dia a você que nos escuta aqui pela rádio. Morena FM está no ar para você com Primeira Página e é sempre bom demais ter a sua companhia aqui no rádio. Tá uma ótima semana para você. Então, eu já disse tudo. Como eu tava de plantão, fiquei de olho aí nessa chuva mais intensa em algumas cidades. Teve chuva de granizo em Costa Rica, teve abertura de cratera em Três Lagoas por conta da chuva. Dourados foi uma das cidades que registraram o maior índice de chuva mesmo, assim, de precipitação de chuva, né? E Campo Grande com essa chuva assim, ó, que parecia ser intensa em algum momento, depois ela ficava mansa, mais constante, e nós tivemos alagamentos em ruas, avenidas, casas ficaram inundadas também, naquelas regiões em que a gente já sabe que quando tem pavimento, a drenagem não funciona. E quando não tem pavimento, a rua de terra vira aquele rio levando lama e muitas pedras também para dentro da casa das pessoas. Mas é o que acontece mesmo quando chove. A prefeitura diz que já estava aí com frentes de trabalho em algumas regiões. Tonhão, vamos começar com os destaques agora. E um deles é daqueles que dão um soco no estômago da gente, viu?
1: Nossa,
2: como cidadão. Numa segunda-feira, eu já passei final de semana embrulhada, vou te dizer assim, viu? Porque bombeiro preso por matar esposa em Ponta Porã consegue fugir de um presídio em Campo Grande. E agora, forças de segurança se mobilizam para capturá-lo novamente.
1: 6:33, últimos dias para o fim do prazo de contestação dos descontos indevidos em aposentadorias e benefícios do INSS.
2: Temos mais por aqui para você. O EMS abre seleção com salário de mais de R$3.000 para quem tem ensino médio.
1: Concurso do Exército com 440 vagas e salários acima de R$8.000. O prazo para inscrição está terminando, viu? Vai até terça-feira.
2: Vivi está no trânsito e já com um alerta muito importante, especialmente para quem está de moto nesta manhã e vai passar por região aqui muito próxima à nossa emissora. Oi, Vivi, bom dia para você.
3: Oi, Bruna, bom dia para vocês, uma ótima segunda-feira aos nossos ouvintes. Bom dia, Tonhão, Celso, um ótimo dia a todos. Olha, eu já trago um alerta, as ruas estão ainda tranquilas, mas tem sim um alerta de fios soltos e é bem aqui na Santana. Eu já estou indo para lá daqui a pouquinho e trago todos os detalhes para vocês, mas já trago esse alerta porque, infelizmente, é um problema que é muito recorrente aqui na capital. Volto com vocês.
1: E por falar em alerta de trânsito, né? Choveu, você sabe, vai ter buraco novo por aí. Aqueles que já estavam por aí, com certeza vão estar maiores. E o que é pior, né, Bruna? Eles estão escondidos pela água. Isso. Né? Então vai com calma, vai com atenção para não cair em emboscada, tá bom? 6h34, ontem foi o Dia Mundial do Doador. E hoje tem ação de doação no Hemossul, aqui de Campo Grande.
2: A Prefeitura da capital sancionou uma lei que regulamenta a telemedicina. A nova lei reconhece diferentes formas de atendimento remoto, como consultas por vídeo, emissão de laudos, monitoramento de pacientes.
1: Estamos no mês de proteção ao idoso. Para muitos, o silêncio de casa é o maior inimigo. E a gente preparou uma reportagem para você.
4: Quanto mais o cérebro for exposto a atividades diversas e principalmente a interação social, isso interfere no envelhecimento cerebral e diminui o risco de síndrome demencial. Os detalhes você acompanha daqui a pouco.
2: Tonhão, estudos recentes revelam que o isolamento social pode ser prejudicial à saúde do idoso. Prejudicial quanto, Bruna? Quanto fumar 15 cigarros por dia?
1: É muita coisa, né? Muita coisa, com certeza. E aí a gente está vivendo mais, né? E o grande desafio é qualidade de vida para aproveitar esse tempo adicional que estamos conquistando.
2: Em Mato Grosso do Sul, as pessoas com 60 anos ou mais representam mais de 8% da população. E hoje, nesse Dia Mundial de Conscientização da Violência contra a Pessoa Idosa, nós vamos conversar com o Nelson Afonso. Ele é presidente da Comissão de Direito da Pessoa Idosa da OAB de Mato Grosso do Sul. Participe com a gente, interaja 999-41-0107.
1: No esporte, a gente vai falar de Copa do Mundo. E se esforce aí, Bruna. Se esforce bastante. Me diga algo que você gostou na seleção brasileira.
2: Do gol do Vini. O gol do Vini foi lindo. Só. Só.
1: É algo muito...
2: Assim, no jeito dele, foi um chute que me lembrou das antigas. É daqueles que acerta a bola em cheio. 101 km por hora o chute dele, do gol, pelo que eu vi que apareceu na tela. É um chutaço, não tem como
1: eles
2: segurar uma coisa daquilo mesmo.
1: Trazendo uma coisa diferente, que assim, antigamente eles traziam só a velocidade que a bola atingiu,
2: certo,
1: né?
2: Certo.
1: Agora eles conseguem trazer a velocidade média e o pico de velocidade no chute, né? Então, porque a bola, ela, quando ela sai, daqui a pouquinho ela alcança o seu maior pico de velocidade. Depois ela dá uma queda, né? Com o percorrer da distância. E eles conseguem fazer agora, estão divulgando as duas informações, achei muito legal.
2: Então eu já não sei qual é, mas eu vi que lá que apareceu 101 km por hora no chute do Vini.
1: Mas foi um golaço.
2: Foi, acho que é só isso mesmo que eu
1: gostei. Tem alguma coisa positiva, Celso, sendo bem generoso com a seleção brasileira?
5: Não perdeu.
1: É, eu também acho que esse foi o único ponto positivo assim da seleção brasileira, porque a seleção não jogou para ganhar, ao contrário. A seleção teve ali 30 minutos no primeiro tempo que deixaram o torcedor muito preocupado, a opinião pública especializada muito preocupada com o desempenho da seleção brasileira. Dá a sensação de que a gente entrou errado para o jogo e que as alterações ou que as soluções que foram buscadas também seguiram no caminho errado, né? Mas esse seu destaque do gol do Vinícius Júnior tem algo mais importante do que o próprio gol e a beleza dele em si.
2: Sim.
1: Né? O Vinícius, ele tem recebido uma cobrança muito grande, não só dos comentaristas, da crônica esportiva, mas do torcedor, que o torcedor quer ver o Vinícius fazendo jus àquilo que ele conquistou ao longo da carreira, né? O protagonismo que ele tem no Campeonato Espanhol e na Champions League dentro da seleção brasileira. Não é a mesma coisa. Agora, quando você faz um gol do jeito que ele fez, isso dá moral, isso dá confiança. Então, para um jogador tão importante para a seleção brasileira, como é o caso do Vinícius Júnior, esse gol do Vini Júnior, né? Esse gol, ele tem também esse aspecto de dar a moral que ele precisa. Seria bom também que o Rafinha, que é apontado como outro provável ou com capacidade de ser protagonista da seleção brasileira, também comece a apresentar um futebol consiga desenvolver melhores atuações, porque daí a gente tem esses dois jogadores que são importantes para a gente, né, jogando um bom futebol. A gente vai falar de Copa do Mundo, vai falar da estreia da seleção brasileira, vai trazer aí os resultados dos jogos do sábado e também no domingo, os jogos que estão previstos para hoje, tá? Também vamos dizer que na Série D o Operário perdeu no fim de semana e encerrou a sua participação como lanterna no grupo A11, né? Apesar de ter melhorado aí na reta finalzinha da classificação da Série D, o Operário não conseguiu avançar. Já o Ivinhema, sim. O Ivinhema empatou com o Betim, 1-1, sai vencendo e depois segue o empate para o time de Minas Gerais, mas o Ivinhema consegue avançar na quarta vaga da Série D e vai pegar o Democrata de Governador Valadares, né? Pela Série B de Bruna, a gente teve a rodada 13ª começando na sexta-feira com empate movimentado, né? Atlético Goianiense, CRB 3-3, São Bernardo e Sport, duelo da parte de cima da tabela, terminou 0-0. O Juventude venceu a Ponte Preta por 3-0. O Atlético empatou com o Goiás em 1-1. O Cuiabá venceu Vila Nova por 1-0. O Botafogo venceu o Operário por 2-1. Empate entre Novo Horizontino e Náutico, 2-2. Hoje tem Londrina e Avaí, Criciúma e Ceará. E a rodada termina amanhã com Fortaleza e América. Fórmula 1, o Lewis Hamilton venceu finalmente a primeira corrida pela Ferrari e o Gabriel Bortoleto ficou na 11ª posição. Depois a gente dá uma passada geral dos esportes, com destaque para a Copa do Mundo e para a seleção brasileira, Bruna.
2: Bom, vamos nessa então, Tonhão, porque a interatividade, o nosso ouvinte já sabe como fazer com a gente, 999-41-0107.
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2: Hoje é dia 15 de junho. A data marca o Dia Mundial de Conscientização da Violência contra a Pessoa Idosa, criado para chamar a atenção da sociedade para a proteção, respeito e a garantia do direito dos idosos. Como eu disse, hoje tem entrevista sobre isso e reportagens que falam um pouquinho sobre o mundo, né, para esse público. E o dia também tem espaço na história da música. Em 15 de junho de 1949, nasceu Russell Hitchcock, cantor australiano que se tornou mundialmente conhecido com a voz da dupla Hair Supply. Nos anos 70 e 80, o grupo conquistou o mundo com baladas românticas e até hoje eles fazem sucesso, né? Esses sucessos são tocados nas rádios. Para começar a primeira página de hoje, nós vamos ouvir um trecho desse grande clássico da banda, How Out of Love.

0: É, essa música, entre parênteses, era Making Love, né? Ah. E aí os noveleiros que acompanharam ali as novelas da década de 80, se era bem guriazinha, talvez não tenha visto, mas a novela Champagne.
1: É, não vi essa.
0: A novela Champagne no Brasil tinha o Air Supply aí como uma das músicas, né? Making Love, né? Que tava na trilha sonora. Vale muito a pena. O disco dessa novela é sensacional.
1: Vamos nessa. Primeira notícia, um lembrete. Últimos dias para o fim do prazo de contestação dos descontos indevidos em aposentadorias e benefícios do INSS.
0: Isso aí também foi uma novela, né?
1: Hã?
0: Isso aí virou uma novela também.
1: Virou, né? Uma novela, essa aqui com capítulos atuais, viu? Então, últimos dias para o fim do prazo de contestação desses descontos. Aposentados e pensionistas têm... tiveram, né, até o dia 20 de maio para entrar com um pedido de ressarcimento. E aí esse prazo foi prorrogado algumas vezes e não deve ser estendido. A devolução do dinheiro descontado indevidamente é devolvido com valores corrigidos de acordo com a

0: tem também, tem um podcast hoje no G1, as boas notícias da ciência no combate ao câncer. SUS incorpora tratamento para leucemia mieloide aguda em adultos. A gente vem de uma sequência, né, de boas notícias no combate ao câncer. Esses dias trouxemos uma em relação ao câncer de pâncreas, né? Tem uma cena bizarra, uma morte assim daquelas que, assim, que coisa, né? Como é que se explica uma situação como essa? Foram ouvidos, né, os três presos, funcionários, que estão envolvidos na morte daquela menina, né, que foi jogada de cima de uma ponte, esqueceram de colocar a corda na menina, né? Que coisa maluca,
1: não,
0: né?
1: Eu não consegui nem ver o vídeo. Eu não consegui nem assistir a reportagem no Fantástico, porque eu achei tão absurdo, mas tão absurdo.
0: É muito bizarro, né?
1: É.
0: Então, isso está lá no G1, eles, né, foram presos, foram ouvidos. É um caso que acontece ali no interior de São Paulo, né? O Fantástico ontem exibiu trecho dos depoimentos dos três instrutores presos pela morte da jovem. Ela tinha 21 anos. Afirmaram não se lembrar, olha só que coisa, não se lembrar de quem era a responsabilidade pela instalação e conferência do aparelho de segurança antes do salto. E aí jogaram a jovem, né, a mulher, de uma altura de 40 metros, né? Era para ser um salto de bungee jump em Cordeirópolis, interior de São Paulo, numa ponte que pertenceu à rede ferroviária, né? E acabou nessa tragédia aí, o que reforça a gente essa necessidade da gente cuidar bem de todos os detalhes no nosso dia a dia, porque às vezes é a fração de um segundo ali e uma tragédia pode acontecer nas nossas vidas.
1: Presidente Lula embarcou neste domingo para a França, onde participa da cúpula do G7, que reúne algumas das maiores economias do mundo. Nos bastidores, o governo trabalha com a possibilidade de um encontro entre Lula e Trump. Até o momento, não há uma reunião oficial agendada, mas esse possível encontro ganha importância em meio às discussões sobre novas tarifas americanas que podem afetar produtos brasileiros. Além da participação no G7, o presidente tem reuniões previstas com o presidente da França, Emmanuel Macron, com a primeira-ministra do Japão e com outros líderes internacionais. Deixa eu fazer uma correção. Há pouco eu falei sobre o fim do prazo do INSS, né? É 20 de junho, tá? Até tava 20, eu fiquei aqui, mas 20 de maio já passou,
0: é
1: 20 de junho. Então, 20 de junho é o prazo final para você pedir o ressarcimento desse dinheiro. Como é que pede o ressarcimento? Pelo aplicativo, meu INSS, ou indo até as agências dos Correios presencialmente. Vamos para o intervalo, são 7 horas e 47 minutinhos. Daqui a pouquinho, a primeira página volta com mais notícia para você.

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1: Bom dia para você, 6h50.
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3: Estou agora na Rua Santana com a Rua Antônio Dias Adorno e bem aqui nesse ponto tem alguns fios soltos, inclusive um caminhão vermelho acabou de passar por aqui enroscando e derrubando outros fios. Chegou até a quebrar uma placa de travessia de pedestre que fica bem em frente a um restaurante. O motorista do caminhão, ele desceu, sinalizou para os carros não passarem, ele mesmo pegou um alicate e começou a cortar os fios limpando a rua. Uma placa e os fios estão aqui jogados na calçada e ainda tem um fio meio baixo. Se passar um outro caminhão um pouco mais alto, vai enroscar novamente. Isso aqui está um perigo, viu? Principalmente para pedestres que passam aqui pela calçada da Santana com a Rua Antônio Dias Adorno, que fica a poucos metros da Zarã. Então fica o alerta. Volto com vocês.
4: A gente amanhece, Tonhão, às vezes com uma notícia que a gente já sabe que ela vai dar mal, que ela não vai ser legal. E essa é uma dessas, sabe? De madrugada, o nosso diretor de TV aqui passou de moto e falou: gente, eu quase caí de moto num fio que estava puxado ali, que estava baixo, na verdade, na Rua Santana. Aí a gente manda a equipe para lá e aí a gente vai flagrando todas as coisas acontecendo, né? Porque a gente sabe que não tá certo, a gente sabe que alguma coisa pode acontecer por ali, de fato aconteceu, ainda bem que não foi nada grave, mas é aquele problema que parece não ter fim pela cidade. Dois problemas: semáforos que não funcionam e fios que estão soltos pela cidade. Seguimos por aqui com oportunidades para esta segunda-feira, faça chuva ou faça sol. A segunda-feira, para quem está buscando emprego, é dia de correr atrás de uma oportunidade. Aqui na capital, a Fundação do Trabalho de Mato Grosso do Sul tem quase 2.800 vagas de emprego. Por exemplo, há vagas para auxiliar de cozinha, mais de 10 vagas para isso, 15 vagas para atendente de lojas e mercados, 6 vagas para armador de ferros, outras 6 para motorista de caminhão, 9 vagas para operador de vendas e tem vagas oferecidas também para pessoas com algum tipo de deficiência. Tem vaga para ajudante de carga e descarga de mercadoria, assistente de vendas, 7 vagas para auxiliar de limpeza, 3 para vigilante. Algumas dessas que eu citei te interessam? Algumas te interessam? Você já tem experiência em alguns cargos desses que eu falei? Ou você está com vontade de mudar de emprego e se interessou por alguma oportunidade? Você pode ir lá na Rua 13 de Maio, 2773, no centro. O atendimento começa daqui a pouquinho, às 7h30 da manhã. Agora são 6h52 e segue até às 5 horas da tarde. Leve todos os seus documentos, RG, CPF e carteira de trabalho.
1: 6h52, no Dia Mundial e Nacional de Combate ao Trabalho Infantil, comemorado na última sexta-feira, o Ministério do Trabalho divulgou dados da situação de exploração no Brasil. Em 2025, o país registrou o maior número de ações de fiscalização da última década, retirando milhares de menores de situação de exploração. Mato Grosso do Sul está entre os estados com os maiores índices de resgate em 2026. Alexia Schumacher traz os detalhes.
5: Ao todo, segundo o Ministério do Trabalho, 4.318 crianças e adolescentes foram afastados do trabalho infantil no ano passado. O resultado é fruto de mais de 10 mil ações fiscais em todo o país. E o ritmo de combate continua intenso. Nos primeiros 4 meses deste ano, outras 1.108 vítimas foram resgatadas. O que mais preocupa as autoridades é a gravidade da situação. Mais de 70% dos casos flagrados envolviam atividades com sérios riscos à saúde, à segurança e ao desenvolvimento físico e psicológico dos jovens. Os flagrantes se concentraram principalmente no comércio varejista, em restaurantes, lanchonetes, supermercados e oficinas mecânicas. Os estados com os maiores índices de resgate neste ano foram Minas Gerais, São Paulo, Mato Grosso do Sul e Pernambuco. Segundo o Ministério do Trabalho, a intensificação das vistorias é fundamental para interromper esse ciclo de violação de direitos. A população também pode ajudar a mudar essa realidade. Qualquer pessoa que presenciar o uso de mão de obra infantil pode fazer uma denúncia anônima pela internet através do sistema IP Trabalho Infantil, canal oficial do governo federal. Alexia Schumacher para o Primeira Página.
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1: Está na capa do portal Primeira Página. A semana começa com frio de 11 graus e possibilidade de chuva forte. Em Campo Grande, as temperaturas podem chegar até os 23 graus e pode haver ocorrência de chuva fraca e isolada, né? Daqui a pouquinho a gente vai trazer para você outros dados, outros detalhes da previsão do tempo. A gente falou lá no final do mês passado de que a meteorologia apontava para a possibilidade de um primeiro frio no mês de junho, depois da primeira quinzena do mês, né? E aí a gente vai dar uma atualizada aí se tem frio no radar, mas tem aí cidades do estado que podem ter ali temperatura bem perto, né, dos 10 graus como mínima registrada no dia. Vídeo mostra execução de jovem a tiros em bar de Campo Grande, também é uma notícia que foi uma das mais comentadas no fim de semana, né? Execução no Alves Pereira, polícia aponta disputa por tráfico e recompensa de R$30 mil. Então passaria a ser um crime de pistolagem aqui no estado, né?
4: Encomendado de dentro do presídio.
1: Exato. Então, mais um crime de pistolagem dentro do estado. O EMS abre seleção com salário de até R$3.100 para quem tem ensino médio. Onça pintada ignora cervo durante caça à presa inesperada no Pantanal e cena viraliza, né? Então tá lá o vídeo dessa onça pintada caçando no Pantanal de Mato Grosso do Sul.
4: Eu quero dar um pouquinho de destaque, Tonhão, nessa notícia que nós chamamos lá no comecinho da UEMS, porque ela é para ensino médio, viu? Então, para quem muitas vezes não vê alguma chance de um serviço para ensino médio que paga bem, ó, R$3.100 é o salário. As vagas são distribuídas em unidades da UEMS aqui de Campo Grande, Coxim, Dourados, Nova Andradina e Paranaíba. Então, acesse lá o portal Primeira Página e veja mais destaque dessa notícia também. Uma das mais comentadas no fim de semana é essa que eu vou te contar agora. Preso por matar a esposa marteladas em Ponta Porã, foge de presídio militar em Campo Grande. Eu tô falando do Eli Anderson Duarte, de 45 anos. Ele é um feminicida, porque ele matou a esposa dentro de casa, na frente dos filhos, uma morte muito cruel lá em Ponta Porã. Quem tá lembrado dessa notícia, ele tá preso desde o mês passado. Ele foi preso logo após o crime. Ele tentava fugir pulando o muro dos vizinhos, mas ele foi pego pela polícia horas depois. Para fugir do presídio militar aqui em Campo Grande, porque ele é um ex-bombeiro militar, ele teria usado lençóis enrolados com uma corda improvisada para subir até o telhado. E ele conseguiu chegar na parte externa da unidade prisional. O alarme do presídio chegou a ser acionado, mas a falta do detento só foi percebida após uma verificação interna. Equipes de segurança foram acionadas, iniciaram as buscas pelo fugitivo na região próxima ao presídio e não há informações de que tenham encontrado ele até agora. Então, a polícia pede ajuda, inclusive, da população. Se você quer ver a cara do homem, tá lá nos nossos portais para que você possa ficar atento, especialmente quem mora nessa região aí do nosso sistema prisional, que é a região do Noroeste, para quem está nas saídas da cidade também, e a população da região de fronteira, porque ele tem parentes no Paraguai e a polícia já reforçou esse cerco também nessa região de fronteira. Então tem mais lá no portal Primeira Página.
1: E tem a coluna do Marcos Estevão, né? E o próprio Marcos Estevão chega para te convidar para acompanhar o tema da coluna desta semana.
6: Bom dia, Bruna, bom dia, Tonhão, e bom dia aos ouvintes da Rádio Moreno. Quantas vezes ouvimos a expressão "o Brasil é o país do carnaval e do futebol"? O futebol mais ainda, porque alcança todas as regiões do país, desperta o interesse de todas as classes sociais, todas as idades e todos os gêneros. Isso tem fundamento. Somos o primeiro país a alcançar o tricampeonato mundial. Hoje somos pentacampeões do mundo, ou seja, o país com mais número de vitórias em Copas do Mundo. O futebol é paixão nacional e, mais do que isso, é uma forma de linguagem, um meio de expressão de alegria e tristeza, de conquistas e perdas. A tensão e a esperança estão presentes a cada dia, durante cerca de 30 dias em que as emoções do povo brasileiro estão sincronizadas. É bem verdade que gostaríamos de que fosse apenas vitória, porque construímos uma fantasia de superioridade, de glória. Isso pode ser muito ruim quando somos derrotados. Caem por terra nossas expectativas e dão lugar à frustração, uma verdadeira reação de luto, em que aparecem claramente suas etapas, como a negação quando afirmamos que nosso time foi roubado, a raiva quando insultamos o juiz ou algum jogador, a barganha quando dizemos que tudo seria diferente se determinado atleta tivesse jogado, a depressão que nos deixa horas ou dias tristes e apáticos, e a aceitação que pode chegar em dias ou meses. Além disso, em cada partida de futebol, a tensão e o estresse elevam os nossos níveis de adrenalina e cortisol, tudo isso circulante em nosso sangue. Isso aumenta a nossa pressão arterial e os nossos batimentos cardíacos. E após o jogo, esses níveis tendem a cair em poucos minutos. Quando o resultado é negativo, esses hormônios permanecem elevados por mais tempo no corpo, com maior possibilidade de manutenção do estado de estresse, algo que é prejudicial à saúde psíquica. Por outro lado, quando o resultado é vitorioso, a liberação de dopamina e ocitocina com sensação de prazer, reduzindo sintomas de ansiedade e depressão por algum tempo. Para evitar maiores problemas emocionais, é preciso que a saúde mental não se torne refém do resultado do jogo. O futebol pode ser um fator de união e alegria, e para isso devemos lembrar que o jogo acaba, mas a vida continua.
4: Muito bem.
1: É isso, né?
4: Continua.
1: E tomara que você tenha mais dopamina por boas atuações do seu time, especialmente a Seleção Brasileira nesse período, do que estresse.
4: Sim.
1: Por conta de um jogo ruim, né?
4: Com certeza. São 7:01, acerte sempre o seu relógio com o nosso, nós vamos sair para mais um intervalo. Na volta do bloco, o assunto por aqui é a vida dos idosos, o mundo para este público, né? Você sabia que o silêncio de casa é o maior inimigo para essas pessoas? Se você não tem a noção do problema disso, a gente te conta no próximo bloco. Até já.

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2: Bom dia para você, agora 7:03.
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4: Bom, estamos de volta, como prometido. Neste bloco, nós vamos falar sobre a proteção aos idosos. Para muitos deles, o silêncio de casa é o maior inimigo. Estudos recentes revelam que o isolamento social pode ser tão prejudicial à saúde quanto fumar 15 cigarros por dia. Mas a ciência aponta um remédio, de graça e acessível. Os laços de amor, gente. Os laços que são aquelas conversas rápidas com o vizinho, com o frentista ou alguém na fila do banco. É o que o cérebro entende como um verdadeiro desafio cognitivo. A reportagem é de Alexia Schumacher.
5: A aposentada Marli Silva, de 67 anos, faz disso sua rotina. Ela não deixa o silêncio se instalar.
6: Eu começo o dia, vou fazer meu café alegre, às vezes eu ponho uma musiquinha ou uma notícia. Não é na rua que eu converso muito com as pessoas, é aqui dentro do condomínio mesmo, que parece uma cidade, né? Aqui tem muita gente. Vou na piscina, fazia caminhada e muita gente falava: você me inspirou em fazer caminhada. Fico feliz, porque a gente tem que deixar exemplos bons, né?
5: O que a dona Marli faz por intuição, a medicina explica como uma proteção para o cérebro. O geriatra Marcos Blini afirma que essas interações criam uma blindagem.
7: Reserva cognitiva. Quanto mais o nosso cérebro ele for exposto a atividades diversas no decorrer da nossa vida, seja isso problemas, novas capacidades, mas principalmente a questão da interação social, diminui muito o risco da gente ter o que a gente chama de síndrome demencial.
5: E não é apenas a mente que ganha. O corpo físico e o sistema de defesa também respondem a esse estímulo.
7: Tem uma correlação muito forte do nosso sistema emocional com o sistema endocrinológico. Então, quando a gente tem um isolamento social ou quando a gente está muito triste, um luto, alguma situação assim, a gente tem uma pior resposta imunológica hormonal. E aí isso aumenta o nosso risco de pegar infecções. Tem essas pequenas interações sociais no nosso cotidiano, seja dando um bom dia no elevador, conversando às vezes com o frentista quando a gente está abastecendo o carro, numa padaria, num mercado. Isso faz a gente remoldar o nosso cérebro.
5: O segredo, segundo o geriatra Marcos Blini, é transformar a conversa em um compromisso diário, como se fosse um medicamento.
7: É justamente essa questão que a gente chama de estímulo cognitivo. O ideal é toda pessoa, principalmente quando está mais velha, todos os dias ter um compromisso que envolva pessoas. Vai na musculação, mas já vai conversar com o personal, já vai falar da vida, política, tempo, do clima. Então é sempre importante a gente estar socializando.
5: Para a dona Marli, seguir esse conselho trouxe mais do que saúde, trouxe novas amizades onde ela menos esperava. Uma simples ajuda no ônibus virou uma conexão para a vida toda.
6: Eu conheci uma moça dentro do ônibus há um tempo atrás, daqui do meu condomínio, e ela não conhecia aqui, ela veio de Minas Gerais. E ela perguntava onde ficava tal lugar na cidade e eu ia explicando. E começamos a conversar e todo dia a gente se encontrava no ônibus. A gente é muito amiga hoje.
5: Falar com estranhos, por portanto, não é apenas educação, é um exercício de sobrevivência e um suplemento vitamínico para a alma. Alexia Schumacher para o Primeira Página.
4: Se a gente já sabe o quanto esses laços fracos, que são essas conexões mais ocasionais, né? Colegas, conhecidos, pessoas que nem são da família, se a gente já sabe que isso faz toda a diferença na vida dessas pessoas, você imagina os laços fortes, que são aqueles contatos mais íntimos, familiares, amigos próximos, colegas de trabalho diários, naqueles em que há uma conexão muito maior de amor, de carinho, de afeto, né? Em Mato Grosso do Sul, as pessoas com 60 anos ou mais representam 8,9% da população, segundo a Pesquisa Nacional por Amostras de Domicílios Contínuas. E pelas projeções, em 2030, haverá mais pessoas idosas do que crianças e adolescentes, entre 4 e 14 anos. Então, quais os direitos desta população? Os idosos, é claro, devem ter uma vida digna, sendo cuidados quando precisam e tendo acesso à qualidade de vida que merecem. Hoje, no Dia Mundial de Conscientização da Violência contra a Pessoa Idosa, a gente reflete sobre a proteção que as pessoas com mais de 60 anos devem ter. Está aqui no estúdio com a gente para uma conversa sobre esse assunto, Nelson Alfonso, que é o presidente da Comissão de Direitos das Pessoas Idosas, da Ordem dos Advogados em Mato Grosso do Sul. Obrigada, presidente, pela sua presença aqui na rádio. Bom dia.
8: Bom dia, Bruna. Bom dia, Tonhão. Bom dia a todas as pessoas que estão nos ouvindo.
4: Ó, para começar, eu não posso deixar de mandar um abraço para dona Heloísa e para o seu Alfonso, da Vila Alba, que são os dois idosos, muito bem cuidados, apaixonados por notícia e que estão na audiência aqui da Morena FM, pai e mãe do presidente aqui, não é?
8: De coração emocionado, agradeço, porque são os meus protagonistas, né? São as pessoas que continuam e estão comigo aí, nos deixando emocionados.
4: Já começou muito com a emoção bem aqui, quando a gente coloca esses laços fortes em destaque dessa conversa. Vamos começar então, presidente, quais as principais violências que a pessoa idosa passa nessa atualidade?
8: Pós-pandemia, violência emocional, violência financeira, né, são as principais. E principalmente agora, essa violência financeira na modalidade WhatsApp, na modalidade empréstimo consignado, na modalidade também das carências. Porque os golpes, como tem aí usando o nome de personalidades como Elon Musk, entre todas as outras, revelam que as pessoas estão carentes, as pessoas estão distantes e antes de qualquer relacionamento amoroso, as pessoas querem contato. Então elas estão muito vulneráveis e acabam acreditando nessas aproximações e justamente como o tema da reportagem.
4: Isso revela um pouco da solidão que muitos idosos estão vivendo, né? Porque aí acabam encontrando isso.
9: Isso que ele está falando aí é responsabilidade de quem está do lado do idoso prover essa pessoa de tudo aquilo que precisa para que você não tenha o idoso exposto a essa situação, né, doutor?
8: Exatamente, Tonhão. Primeiro, a responsabilidade primeira, inicial, é da família, é do filho, da filha, do familiar que está próximo, né? E quero já fazer um recorte muito importante. Nesses últimos anos, e sempre trago pós-pandemia, porque trouxe muita luz, as pessoas esqueceram que são pessoas, Bruno e Tonhão. É isso que está ocorrendo. E aí o estereótipo, lamentável, o estereótipo da aparência, o estereótipo do envelhecimento, que o envelhecimento ele é diário, ele tem manchado, ele tem marcado muito negativamente as pessoas idosas. E já também aqui, fazendo uma pausa, o etarismo que é realmente a discriminação em razão da idade, não é uma questão só da pessoa idosa. Todos nós, eu tenho 55 anos, um jovem de 10 anos, de 15 anos ou uma pessoa de 90, todos nós sofremos algum tipo de discriminação em algum momento da nossa vida. Essa é uma realidade, Tonhão e Bruna.
4: E quais as penalidades para os filhos ou parentes que negligenciam ou abandonam os idosos, doutor?
8: Vamos lá. De uma maneira muito simples é o seguinte. Nós temos aí, recente do ano passado para cá, um agravamento dessas penas. Mas antes de falar da pena realmente, a parte criminal, eu preciso trazer luz à obrigação, ao dever que está no Código Civil Brasileiro. Independente de quem foi o seu pai ou sua mãe na criação, se pagou pensão, se foi um pai presente ou não, a nossa legislação brasileira assegura que essa pessoa idosa tem condições, se assim necessitar, de exigir o cumprimento, por exemplo, de uma assistência por parte de um filho. E essa realidade, ela é dura, como, por exemplo, a quantidade de pais ausentes que não pagaram pensão, de mães também que não foram presentes, que foram, de repente, para o mercado de trabalho ou até, enfim, para outras situações que atravessaram a vida. E aí, o que ocorre? O filho, muitas vezes, num processo de não reconciliação, de não compreensão, de não tratar isso ao longo da vida, o que faz? Não reconhece essa obrigação. Então é muito comum.
4: Acha que ele não tem o dever de cuidar, sim, do pai ou da mãe.
8: Isso. E o olhar para a sociedade que nós convidamos a refletir é que um olhar de dignidade, independente de quem foi aquele ser humano. E isso realmente choca, é um problema delicado para a sociedade, porque a sociedade não tem colocado muita luz sobre essa questão. E aí nós temos, sim, pessoas idosas em situação de alta vulnerabilidade nas ruas de Campo Grande, deixar muito bem claro isso, também em espaços não oficiais, porque não existe mais asilo, o nome oficial é instituição de longa permanência. Campo Grande, Mato Grosso do Sul, não existem espaços públicos nem parcerias privadas, então é um grande gargalo.
4: Essa é uma das perguntas, né, Toyão, que tá aqui, ó. Administrações públicas, por exemplo, podem ser penalizadas ou acionadas judicialmente por não oferecerem vagas em instituições de abrigo e cuidados para idosos? Se a gente se vê numa situação de vulnerabilidade, não tem condições de cuidar dos meus pais, né? Porque eu não consigo nem cuidar de mim, muitas vezes isso acontece. Onde tá o direito desse cidadão também ser acolhido de alguma certa forma pelo poder público nessas instituições que não têm vagas?
8: Objetivamente, a resposta é sim. E a quantidade de ações tem crescido muito, porque a responsabilidade primeira nessa resposta é do Estado de Mato Grosso do Sul e de cada município. Então veja, se o Estado falha em implementar políticas públicas para a criação de espaços de acolhimento a essas pessoas nas condições que se encontram, o Estado é responsável. O município também, seja qualquer um dos municípios do nosso Estado, também se ele falha. Então, geralmente, as ações, isso falo geralmente porque está borbulhando essa temática há alguns anos, né? O Estado e os municípios têm sido processados realmente. Por quê? É penoso, é forçoso dizer no momento atual que a responsabilidade é só da família, porque o estatuto da pessoa idosa já diz, é da família, é da sociedade e é do indivíduo. Porém, é o seguinte, se o familiar, né, não tem condições como você está trazendo, porque é uma realidade. Qual que é a realidade? Eu preciso de um espaço que seja regulado, por exemplo, pela vigilância sanitária. Eu preciso de um equipamento de saúde, por exemplo, que é impossível estar em casa. Como é que eu vou cuidar do meu familiar, por mais que eu o ame, sem que eu tenha um equipamento de saúde, sem que eu tenha uma condições de adaptar a minha casa pela engenharia e assim por diante? E aí? Alguém tem que me dar a resposta a isso. E aí eu preciso o seguinte, sair da ausência, da omissão do Estado do Mato Grosso do Sul, dos estados brasileiros, porque são poucos exemplos positivos de política pública nesse sentido de acolhimento, tá? Preciso sair também dessa omissão da nossa capital, é uma capital pungente, tá aí como a capital da rota bioceânica, mas e daí? Qual que é a contrapartida das empresas? Das empresas internacionais, qual que é a contrapartida da sociedade? Precisamos sim olhar para esse público, mas reconhecendo que nunca deixaram de ser pessoas,
4: com certeza. Conversa necessária, né, Tonhão, para a data de hoje. Nós falamos.
9: A gente tem que ter na cabeça, né, Bruna, ouvintes, que se tivermos sorte, vamos ser idosos um dia.
4: Com certeza. E eu gostaria muito de ser idosa, porque eu tenho um amor pela vida aqui. Eu quero vivenciar todas essas fases, inclusive essa.
8: Posso fazer um complemento?
4: Sim.
8: Bruno e Tonhão. O IBGE 2022, ele vem sendo atualizado porque tem a estimulada, aquela coisa toda. Campo Grande, né, a população idosa é 14,8% e já está em 15%. Essa porcentagem coincide no estado. Então, nós estamos falando em Campo Grande, é algo em torno de 300 mil pessoas, tá? Campo, sim, Grande. E no estado, nós estamos aí falando em torno de 800, 900, tem essa variação. Então, o que que ocorre? É o seguinte, para que eu não perca esse ponto de reflexão. Gente, em que momento o ser humano deixou de olhar para o outro, Bruno? Como eu estou olhando para você, como eu estou olhando para a câmera, como eu estou olhando para o Tonhão. Em que momento?
9: Exatamente. É uma boa reflexão.
8: Até porque é o seguinte, é muito comum nós trazermos, por exemplo, em momentos importantíssimos como esse, pela OAB de Mato Grosso do Sul, nós agradecemos, uma reflexão. Né? As pessoas têm vivido muita ansiedade, uma necessidade cada vez maior de respostas. Né? E o familiar, a sociedade, não olha mais para o lado como se essa pessoa tivesse... vamos dizer assim, vou usar uma expressão mais conhecida, deletada, deixada de lado. Só que é o seguinte, os dados de violência estão aí. Por exemplo, com a mulher em torno de 60%, se ela for negra, aumenta mais um pouco. Sim. E quem são os agressores? Na maioria esmagadora são os familiares. Então, ou seja, enquanto a pessoa tem uma aposentadoria, tem um patrimônio, uma zona de conforto, não importa o valor, essa pessoa está ali presente. Então, a pessoa idosa, ela não é alguém que tem que ficar relegada a um canto da casa. Ela continua presente, sendo protagonista, sendo autônoma, agindo, dirigindo.
4: E carregando toda a história que ela tem como
8: exatamente, pessoa, né, doutor?
4: Doutor, muito obrigada. Nós conversamos com o Nelson Afonso, que é presidente da Comissão de Direito da Pessoa Idosa da Ordem dos Advogados do Brasil, em Mato Grosso do Sul. Uma ótima semana para o senhor. Obrigada, viu?
8: Para todas
4: por essa
8: pessoas,
4: conversa necessária.
8: Para todas as pessoas e em nome da OAB Mato Grosso do Sul, agradecemos.
4: Até a próxima.
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9: Redação com a Mariane Chianese. Bom dia, Mari.
10: Bom dia, Tonhão. Bom dia, Bruna. Bom dia, ouvintes. Uma ótima semana. Olha, o nosso primeiro destaque da manhã é para quem sonha em ingressar na Polícia Federal. As inscrições para o concurso com 1.000 vagas e salários de até R$ 26.000 terminam nesta quarta-feira, dia 17. Nesta segunda-feira, uma atualização publicada no Diário Oficial da União trouxe novas informações sobre a avaliação psicológica prevista no curso de formação profissional dos candidatos aprovados nas etapas anteriores. O documento detalha procedimentos, horários e critérios para os cargos de delegado, perito criminal federal, escrivão e papiloscopista, além de estabelecer regras que podem levar à eliminação do candidato. O edital dessa segunda-feira também orienta os candidatos a acompanhar constantemente os comunicados oficiais para não perder prazos ou orientações importantes ao longo do concurso. Volto com vocês.
4: Obrigada, Mari. São 7h20. Nós vamos para o intervalo. Na volta do bloco, nós vamos com notícias ao vivo lá do Emosul, que hoje vai ter um baile diferente por lá, viu? Hoje quem for doar sangue encontra um cenário completamente diferente. Bem animado por uma segunda-feira chuvosa. Até já! 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
1: A Avenida Tamandaré está com trânsito parado próximo à Rua Plutão. A Rua Bahia está com grande fluxo, isso desde a Avenida Ricardo Brandão até a Rua Pernambuco. Na Rui Barbosa, desde a Fernando Correia da Costa, tem lentidão. Na 26 de agosto, o alto fluxo começa na Avenida Bandeirantes e vai até a Rui Barbosa. E na região da Duque de Caxias, vou te falar, está crítico, o trânsito lá está travado, tem lentidão nos dois sentidos da via, mas muito pior para quem... no sentido centro. Avenida Prefeito Lúdio Martins Coelho também está intensa e Joaquim Dornelas também. Volto com vocês.
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2: Hoje tem a divulgação do índice do comércio exterior, também sondagem do mercado de trabalho, né? Tem ainda o boletim Focus, resultado parcial da balança comercial de junho, e nessa semana tem a super quarta, né? Quando o Copom se reúne para divulgar a nova taxa brasileira de juros. Na sexta-feira, a Bolsa caiu 0,21%, 171.133 pontos negociados. O dólar caiu 0,77% a 5,6%. Algo que está repercutindo no mercado, o petróleo está caindo, as bolsas asiáticas abriram em alta, né? É o acordo para o fim da guerra Estados Unidos e Irã. Aqui em Mato Grosso do Sul, no centro do estado, segundo a FamaSul Livre de Fundo Rural, arroba do boi gordo, R$ 336,10.
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3: Estamos em plena campanha do Junho Vermelho, que convoca os doadores de sangue em ritmo de Copa do Mundo com o tema O Jogo Mais Importante do Ano, eu diria, da sua vida neste ano. Em Mato Grosso do Sul, a Rede Mussul participa dessa mobilização nacional, promovendo ações de conscientização, homenagens aos doadores, porque ontem foi o Dia Mundial do Doador, e uma agenda itinerante que leva coleta de sangue e cadastro para doação de medula óssea a diferentes municípios do estado. Hoje, em especial, a campanha está nas unidades que realizam a coleta diária, como o Hemossul da capital, onde está a Vivian Krajewski, e ela traz as informações ao vivo para a gente. Estou sabendo que vai ter baile aí hoje, né, Vivi?
1: Vai sim, Bruna. Estou até conversando aqui com a Marina, já estou me preparando por aqui também. A campanha deste ano também reforça a ideia de pertencimento e participação coletiva. A mensagem é simples, todos podem fazer parte desse time de solidariedade para ajudar a salvar vidas. Para falar mais sobre este assunto, eu converso agora com a coordenadora de rede Hemossul, Marina Sawada Torres. Marina, seja muito bem-vinda. Como é que está a programação hoje? Tem um baile? Como que vai ser? Conta pra gente. Bom dia.
4: Bom dia, Lilian. Bom dia, ouvintes. Então, hoje nós programamos um dia especial para o nosso querido doador. Então, o tema é o dia o mais importante do ano, né? Em homenagem à Copa também do Mundo. Então, assim, em que o protagonista deste gol é o doador. Então, estamos aguardando você aqui com programações especiais. Nós vamos ter dois cantores aqui ao longo do dia também, e temos alguns mimos especiais, tudo isso para homenageá-los também, e também para conscientizar da importância da doação de sangue, porque, como sabemos, o sangue não tem substituto. Então, nós necessitamos, nós precisamos da sua solidariedade. Então, eu os convoco para vir, não só hoje, como todos os dias, e convidar o seu amigo, o seu parente, para que venha aqui ao Hemossul Coordenador, ou lá no Hemocentro do Regional, ou a Santa Casa, que funciona no período da manhã. Aqui no Hemossul Coordenador é o dia inteiro.
1: Tá certo, Marina. Os estoques de sangue estão em níveis adequados, ou neste momento existe algum tipo sanguíneo mais urgente para doações?
4: Nós tivemos uma coleta relativamente boa, porque nós temos o ônibus itinerante agora, né, que é a unidade móvel, o ônibus da vida, em que nós conseguimos coletar um quantitativo relativamente bom. Só que, assim, a demanda não para. Então, hoje, a gente ainda está com os estoques em níveis razoáveis, mas o O positivo e o O negativo ainda estamos necessitando. Só que nós precisamos todos os tipos sanguíneos por conta das plaquetas, que tem tempo de validade 5 dias, e que nós precisamos de doações diárias também de todos os tipos.
1: Uma única doação a gente sabe que pode salvar até 4 vidas. E para quem está ouvindo neste momento, a Morena FM, o Primeira Página, quer aí fazer parte desse time de solidariedade, quais são os requisitos básicos para a pessoa que quer doar?
4: Bom, trazer um documento oficial com foto, ter entre 16 e 69 anos de idade, lembrando que o menor de idade ele tem que vir acompanhado do pai ou responsável legal, se for fazer a primeira doação, até os 60 anos, ter no mínimo 51 quilos, estar em boas condições de saúde e também, muito importante frisar, que não deve vir em jejum. Então, se for de manhã, tome seu café da manhã e venha fazer a sua doação. E, muito importante também frisar, que deve vir bem, bem hidratado.
1: Tá certo. 8 horas, né, que começa hoje. Não. Já começou!
4: 7 horas. Eles estavam organizando, já teve o primeiro doador já doando agora, 7 horas da manhã.
1: Tá vendo, Bruna? Já começou. Então, você que está nos escutando, vem para cá você também. Então, só para reforçar, para doar sangue é necessário estar com boas condições de saúde, bem alimentado, hidratado, pesar pelo menos 51 quilos, evitar aí alimentos gordurosos e, antes da doação, apresentar um documento oficial com foto. Volto com vocês.
2: Muito bem. 7 horas e 27 minutos, a Prefeitura de Campo Grande sancionou lei que regulamenta a telemedicina. A nova lei reconhece diferentes formas de atendimento remoto, como consultas por vídeo, emissão de laudos, monitoramento de pacientes. As informações com a Ingrid Rocha.
5: Olá, ouvintes da Morena FM, bom dia. A nova legislação estabelece regras para consultas e atendimentos médicos à distância, define responsabilidades dos profissionais e reforça a proteção dos dados dos pacientes. O atendimento remoto não substitui o presencial e o paciente poderá escolher a modalidade, com direito à consulta presencial. A norma inclui consultas por vídeo, emissão de laudos e monitoramento, com exigência dos mesmos padrões de qualidade e segurança. Médicos também podem indicar atendimento presencial quando necessário. A telemedicina será incentivada na rede pública para ampliar o acesso, reduzir filas e atender pacientes com dificuldades de locomoção ou doenças crônicas. Receitas e exames poderão ser emitidos digitalmente, com registros em prontuário eletrônico. A lei também reforça a proteção de dados, garantindo aos pacientes acesso, correção e controle sobre suas informações. Ingrid Rocha para o Primeira Página.
3: Muito bem, vamos para os destaques internacionais. São 7 horas e 28 minutinhos.
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2: Bom, a principal notícia de hoje, está até aqui na capa do G1, Estados Unidos e Irã acertam acordo de paz, mas reabertura do Estreito de Hormuz não deve ser imediata, tá? É um acordo que foi anunciado pelas autoridades do Paquistão, foi o Paquistão que fez a mediação, que foi eleito como principal mediador entre Estados Unidos e Irã. Foram dados os detalhes de que o acordo vai ser assinado pelos Estados Unidos e também pelo Irã. A reabertura do Estreito de Hormuz deve demorar um pouquinho, porque vai ser feita uma varredura lá em relação ao tráfego dos navios para restabelecimento do mercado de petróleo. E por conta dessa situação, o petróleo está caindo nesse momento 5%, né? Com o barril do Brent na casa dos... abaixo dos 83, tá? Então está quase 83, está 82 e 87 nesse momento. A cotação é atualizada segunda a segunda, então eu falo 82 e 87, você abre lá e fala, não, tá 82 e 85, Tonhão. É que ela muda muito rapidamente. E para nós, né, Bruna, os especialistas dizem que a gente vai sentir durante um bom tempo os efeitos dessa guerra, né? Que vai mudar muita coisa no escoamento do petróleo, por exemplo, né? Que vai encarecer esse escoamento, nós vamos sentir os reflexos disso. Mas pelo menos a pressão que a guerra estava exercendo em cima das economias internacionais, pode ser que seja suavizada com esse acordo. e com o restabelecimento do abastecimento do petróleo mundo afora. Tomara.
3: Vou para a redação, porque eu pulei a redação aqui antes de ir para os destaques internacionais, né? A Mari ia trazer o último destaque dela, que tinha inclusive a ver com a saúde, que era o que a gente vinha tratando. Nós falamos sobre o Hemossul, sobre a telemedicina em Campo Grande, e agora é um novo tratamento para leucemia incorporado pelo SUS, né, Mari?
6: Bom dia, Bruna. Bom dia novamente, ouvintes. É isso. O Ministério da Saúde incorporou ao SUS um novo tratamento para adultos com leucemia mieloide, aguda recém-diagnosticada, e que não podem ser submetidos à quimioterapia intensiva. A terapia combina dois medicamentos. A medida beneficia pacientes considerados mais frágeis, geralmente por idade avançada ou por outras condições de saúde que impedem a realização dos tratamentos mais agressivos. A leucemia mieloide aguda é um tipo de câncer que se desenvolve na medula óssea e compromete a produção normal das células do sangue. A decisão do Ministério da Saúde foi publicada nesta segunda-feira e terá aí 180 dias para disponibilizar a nova terapia na rede pública de saúde. Volto com vocês.
3: Valeu, Mari, muito obrigada pelas suas informações. São 7h31, nós seguimos para o intervalo e voltamos em instantes com mais uma informação voltada para idosos. Hoje a gente tem muitos assuntos aqui para este público e é para aqueles que precisam tirar um novo RG da forma mais atualizada que esse documento permite, mas não tem condições de chegar até um local que emite a documentação. Até já!
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2: Bom dia para você, 7h33.
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3: Pessoas acamadas, internadas ou com dificuldade de locomoção podem pedir a emissão da nova carteira de identidade nacional sem precisar sair de casa. Você sabia? Em Mato Grosso do Sul, esse serviço é oferecido pelo Instituto de Identificação da Polícia Científica e tem como objetivo garantir o acesso à documentação e aos direitos de quem enfrenta limitações para se deslocar. Confira na reportagem de Vivian Krajewski.
11: A solicitação pode ser feita por familiares, cuidadores ou pela própria instituição. Para o advogado trabalhista Ricardo Sitorski, a medida amplia o acesso a direitos e serviços essenciais, além de reforçar a segurança dos dados e ajudar no combate a fraudes.
12: Hoje em dia a gente vê muitos golpes realizados com documentação defasada, desatualizada, e essa nova carteira de identidade nacional, ela traz uma camada superior de segurança, até porque além do documento físico, é gerado também um documento digital que pode ser comparado. Então, a atualização da carteira, da documentação de identidade nacional, ele é muito importante, principalmente para defender as pessoas, principalmente os nossos idosos, de fraudes que possam ser realizadas com seus documentos.
11: A nova carteira de identidade nacional utiliza o CPF como número único de identificação em todo o país. O documento é fundamental para o acesso a benefícios sociais, aposentadorias, serviços de saúde e diversos atendimentos. atendimentos públicos.
12: E a possibilidade de fazer esse atendimento, de fazer essa atualização de maneira remota, não é apenas uma questão de praticidade, é uma questão de garantia de direitos constitucionais. É o Estado trazendo diretamente para aquelas pessoas que têm uma dificuldade de locomoção o exercício pleno da sua cidadania.
11: Segundo especialistas, garantir que pessoas com mobilidade reduzida tenham acesso à documentação é uma forma de promover inclusão, cidadania e dignidade. O CIRFA é um lar de idosos que abriga hoje 90 pessoas na instituição. Segundo a superintendente Maria Cristina, equipes do Instituto de Identificação ainda não passaram por lá.
13: Nós não tivemos o benefício desse atendimento. A emissão domiciliar, ela facilita muito, com certeza, mas nós temos uma equipe aqui de 3 assistentes sociais que faz esses atendimentos para os idosos. Então, as dificuldades que nós temos são poucas, porque elas já têm essa expertise de facilitar a vida deles. E na nossa avaliação, seria extremamente interessante que esse Instituto de Identificação pudesse vir até aqui, porque seria muito mais fácil, com certeza, a gente poder atualizar essa carteira nacional deles. Mas isso não impediu nenhum de receber seu BPC e de ser atendido na rede pública de saúde.
11: Nós entramos em contato com o Instituto Nacional do Seguro Social para entender o que muda na prática para aposentados e pensionistas e beneficiários de programas sociais com a implantação do novo documento. O INSS disse que o RG antigo continua válido e que a biometria obrigatória para novos benefícios só passará a ser exigida em 2027, em uma transição gradual para reforçar a segurança e evitar fraudes sem prejudicar os beneficiários. Segundo o INSS, idosos, acamados e pessoas com dificuldade de locomoção terão prazo maior para se adaptar e poderão contar com modalidades especiais de atendimento para emissão do novo documento. Vivian Krajewski para o Primeira Página.
2: Tá aí, né? 7:37. Bom dia, Fabiana Ruth. Você tá bom?
14: Tudo bem, bom dia.
2: Tudo tranquilo?
14: Tá ótimo. Boa então, tá segunda-feira para você, para Bruna, para o Celso. Ótima semana para todo
4: Obrigada.
14: Mundo.
4: Obrigada.
2: É, legal. Daqui a pouquinho o Fabiano Arruda vai falar. Ele vai falar até dessa notícia aqui, ó. O pagamento do abono salarial PIS/PASEP, referente ao ano base 2024, terá novo cronograma, né? A partir de hoje, tá? Desta vez, o benefício vai ser destinado aos trabalhadores que nasceram nos meses de julho e agosto. Para ter direito ao benefício, o trabalhador precisa ter recebido no ano base de 2024, né? É o que quem está recebendo esse ano é quem trabalhou 2024. Remuneração média mensal de até R$ 2.765,93. A partir deste ano, o pagamento do PIS/PASEP passa a seguir datas fixas. Os valores vão ser liberados sempre no dia 15 do mês correspondente ao mês de nascimento, tem uma tabela, né? Ou no primeiro dia útil seguinte, caso a data caia em um fim de semana ou feriado. O encerramento anual dos pagamentos vai ocorrer até o último dia útil bancário do ano, conforme as regras do Banco Central, que passa a ser a data limite para o saque do abono, né? O abono que tem sido usado aí pelos governos, quando a economia está precisando de uma injeção financeira, o abono já foi usado como estratégia para injetar dinheiro na economia. Assim como já aconteceu também com o FGTS. É, aquelas soluções, né, Fabiano, que são usadas para tentar fazer com que o cidadão tenha mais capacidade de consumo ou então para dar uma reduzida nas dívidas, mas que acaba tendo aquela situação, você resolve um problema de momento, mas acaba jogando para frente uma situação futura, né?
14: É. O que acontece também, Tonhão, para esses tipos de pagamento, e é algo parecido com as pessoas que usam o saque aniversário do FGTS e outros recursos parecidos, é que a situação do trabalhador anda tão estrangulada em relação às finanças, e quando chega esse tipo de recurso, ele já vem para resolver algo e geralmente não resolve tudo, né? Vem, representa uma solução paliativa para você ganhar fôlego em relação a um mês que está mais apertado ou menos. São muitos compromissos que vão se alongando, né? Ao longo de um ano, por exemplo, até chegar esse pagamento, ele vem, ajuda, é importante, mas atacar a questão do endividamento é algo importante de certa forma para muitas famílias, né? Então, às vezes, vem um recurso assim, ajuda de momento, mas falta muito ainda para tirar realmente o trabalhador da situação de inadimplência e de endividamento.
2: E você acaba usando recursos que têm um fim específico, né? Por exemplo, no caso do FGTS, é uma espécie de um seguro, né? Para que quando tem aquele momento mais complicado na carreira do trabalhador, que é uma demissão, ele tenha ali um fundo de reserva, né? Que vai fazer com que ele organize a situação ou passe menos aperto, né? Porque tem ali o dinheiro do FGTS para segurar as pontas. Sem contar que também é o meio, né? Que muitas famílias, no meu caso foi assim, consegue adquirir um imóvel, né?
14: Consegue.
2: A casa própria.
14: Exatamente. Né? Agora, a situação do endividamento da economia no Brasil, isso tem que ser tema das campanhas. Daqui a pouco vão começar, né? A eleição está aí, daqui a pouco começa a campanha propriamente dita. Estamos chegando a um período muito decisivo. Os candidatos, sobretudo à presidência da República, precisam ter isso no programa de governo, né? Apresentar como pretendem colocar soluções alternativas para que isso seja reduzido e enfrentado no Brasil. Tem uma pessoa que é muito cotada para ser candidata à presidência da República volta e meia, que foi entrevistada pelo podcast Política de Primeira.
2: Como o nome vira e mexe, como a gente diz lá no interior de Formosa do Oeste.
14: Vira e mexe.
2: Vira e mexe. O nome dessa figura aparece como uma alternativa,
14: seja para vice, seja para candidatura à presidência. A senadora Tereza Cristina foi entrevistada pelo podcast Política de Primeira. O Caio Tumeleiro e o Henrique Schutto conversaram com ela e o podcast está no ar. Então a Tereza Cristina falou, inclusive respondeu sobre a possibilidade, como ela enxerga a possibilidade de sair a candidata à presidência da República. Ela já foi cotada como vice também em alguns momentos, muito reflexo do que a senadora ganhou de visibilidade nos últimos tempos. No governo Bolsonaro ela foi ministra da Agricultura, no último período político aí ela conseguiu liderar resultados importantes no cenário político Mato Grosso Sul, tanto a eleição hoje de Riedel no governo do estado, hoje do mesmo partido da senadora, quanto na eleição em Campo Grande. Então isso tudo acaba girando em torno agora de mais um período de eleição. Então nessa entrevista ela falou sobre números, sobre o que o PP pretende em relação a deputados federais, estaduais, a federação que ela representa na PP, União Brasil. Falou também sobre as críticas que estão sendo feitas à gestão municipal aqui em Campo Grande. Ela respondeu isso, foi questionada também no podcast Política de Primeira, e também falou de problemas nos partidos de centro-direita na possibilidade também de sair vice-presidente a presidente ou presidente da República, candidata. Tudo isso faz parte dessa entrevista do podcast Política de Primeira, que está no ar, e aí você pode acompanhar. São muitos desdobramentos que envolvem essa avaliação que a senadora traz, porque ela tem sido uma referência nesse capital político, vamos dizer assim, com duas eleições em que ela esteve, foi muito fundamental. Nos resultados também dos próprios movimentos da direita aqui em Mato Grosso do Sul nas últimas eleições, ela sempre esteve por trás disso, porque tem se consolidado, né, a senadora. Agora recebe críticas também por algumas questões, como por exemplo em Campo Grande, que muitas pessoas fazem críticas à gestão municipal. Então nesse momento ela responde, ela foi até questionada as críticas que ela que a gestão municipal recebe, e ela ser do mesmo partido que a senadora. Então ela foi questionada sobre isso também, qual que é a relação que ela faz. Tudo isso faz parte do podcast Política de Primeira, que está lá no ar, tem a entrevista completa com esses e outros assuntos. É sempre legal acompanhar, porque aos poucos, com cada

0: 7.1, esse é o Tim Maia, Sebastião Maia, descobridor dos Sete Mares. Ouvimos Depeche Mode, Lionel Rich, nosso destaque voltou nos anos 80. Na programação musical da Morena FM, sempre muito bem-vindo a sua participação. 99941-0107. 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

0: FM 107.1 Pretenders, I'm Not In Love, canção que fecha a primeira hora de classe executiva. 107.1 A sua rádio Easy. 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

0: FM. The Reason com Rubastank aqui na classe executiva. Música maravilhosa, né? Muito bom. Muito bom ter você também conosco nessa manhã, conversando, mandando sua mensagem pra gente. Bora pra uma semana extraordinária, que assim seja realmente. Um abraço a você, grande Edson Calegari, na audiência. Bom dia também ao Milton. O Jamil tá falando pra gente manter o otimismo, também a positividade pra semana, assim como o Marcelo Moraes, que nos acompanha em São João da Boa Vista, São Paulo. Tá na audiência também a Laura, a Eliane, o Wilson. Estamos sempre muito bem acompanhados por aqui. O Paulo, Aparecido, Diógenes. Que bom contar com você na programação da Morena FM. Você é a pessoa mais importante aqui da nossa rádio.
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Morena FM, 107.1, sua Rádio Waze, sucesso do Michael Jackson. Inclusive, ele fez essa música pra mãe dele, né? É verdade. Ela pediu uma música e ele queria que ele escrevesse uma música com a batida mais arrastada, um negócio mais interessante. Vou te falar, viu? A ideia deu muito certo, que inclusive ficou no topo das paradas de sucesso por muito tempo essa canção do Michael Jackson, The Way You Make Me Feel. Ouvimos também Roy Orbison e os Titãs passando por aqui na sua Morena FM. Tá chegando informação no seu rádio.

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0: Vivian Krajewski, bom dia mais uma vez, Vivian.
2: Oi, Celso, bom dia para você mais uma vez e para todos. A semana começa com tempo mais fechado em Mato Grosso do Sul. Segundo o IMET, esta segunda-feira será de muitas nuvens e possibilidade de chuva isolada em várias regiões do estado. Em Campo Grande, a temperatura fica entre 19 e 24 graus, com chance de pancadas rápidas durante a tarde. Em Dourados, o dia será nublado, mas sem previsão de chuva significativa. Já em Três Lagoas e Coxim, há possibilidade de chuva isolada ao longo do dia. O calor perde força com ventos vindos do sul, ajudando a derrubar as temperaturas. Então vale a pena sair de casa com um agasalho e ficar atento ao tempo. Já já tem mais Morena News.
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1: Na Morena FM Easy, o sucesso que você não esquece. Olá, tudo bem? Eu sou o Paulo Vaz e está no ar mais uma edição do sucesso que você não esquece. Em 1971, Cat Stevens incluiu em seu álbum Teaser and the Firecat, uma canção que chegou a ocupar os primeiros lugares da parada pop dos Estados Unidos e Reino Unido. Diferentemente do que se pensa, a música não é uma obra de Cat Stevens, e sim um hino tradicional gaélico de Natal. Os versos foram escritos pela autora de histórias infantis, a inglesa Eleanor Farzan, em 1931. Mais tarde, foi adaptado para um hino irlandês em homenagem a São Patrício. A duração do hino tinha apenas 45 segundos, e por ser tão curta, não poderia entrar em um álbum. A canção deveria ter pelo menos 3 minutos. Assim, Cat Stevens, com a parceria de Wake Man, fizeram a adaptação da obra. Assim, o que era um hino tornou-se uma música com começo, meio e fim. No sucesso que você não esquece, ouviremos a linda canção Morning Has Broken, Cat Stevens.

0: executiva, vimos também Lulu Santos como uma onda passando por aqui. 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Hã? 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

Nate Lombroglia com Thorn, a penúltima canção de hoje do Classe Executiva. Uma excelente, uma maravilhosa semana para você. Obrigado pela sua companhia no dia de hoje. Marca o nosso próximo encontro para amanhã, 5 da manhã, no nosso Rap Day. Já já tem Viva Easy com a Vera Loyo.

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2: Entrando no ar mais uma edição do nosso Viva Easy, também iniciando mais uma semana juntos aqui pelo 107,1. Depois do Classe Executiva na companhia do Celso Costa. Viva Easy tá no ar nesta manhã aí de frio de segunda-feira. Seja bem-vinda e bem-vindo.
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2: Steve Winwood abre a nossa programação com Why You See a Chance. Excelente segunda-feira para você.

Kasseler com Malandragem. Antes você ouviu Genesis com That's All. Encerrando este primeiro bloco musical do nosso Viva Isa, programação com muito sucesso. 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

0: Taylor Swift com The Fate of Ophelia aqui na nossa programação. Nós temos agora informações, mais uma edição do Morena News no ar. Falamos com Vivian Krajewski.
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0: Olá, Vivian, bom dia para você.
2: Oi, Vera, bom dia para você, bom dia a todos. E atenção para uma mudança importante na emissão da nova Carteira de Identidade Nacional. O governo federal publicou um cronograma para implantar um sistema nacional de biometria que vai reforçar a segurança do documento em todo o país. Na prática, os dados biométricos, como impressões digitais e reconhecimento facial, poderão ser compartilhados e validados entre os órgãos de identificação dos estados, ajudando a combater fraudes e evitar registros duplicados. A implantação será gradual e segue até o final de 2026. O novo sistema também terá integração com bases da Polícia Federal e mecanismos de proteção de dados pessoais. Vale lembrar que o RG atual continua válido e a mudança faz parte da modernização da nova Carteira de Identidade Nacional, que utiliza o CPF como número único de identificação. Já tem mais Morena News.
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aonde quer que eu vá com Paralamas do Sucesso. Neste bloco tivemos aí mais uma edição do Drops do Easter Rock and Roll com Shocking Blue, a música Venus. E olha só, a gente tá rolando uma super promoção em clima de Copa, né? 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

In Your Sleep, encerra assim essa primeira hora do Viva Easy. Já já nós temos uma pausa para o seu bem-estar com a Daniela Margotti. Temos também Bryan Adams abrindo a próxima hora aqui da programação.

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Dino Vanelli com I Just Wanna Stop aqui na nossa programação. Antes, Scorpions com Still Loving You. A gente encerra este bloco. Já já tem Bee Gees, Bruno Mars e tem também uma pausa para o seu bem-estar em instantes aqui na programação.

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0: Bruno Mars com I Just Might aqui na nossa programação, no nosso Viva Easy. Antes, Bee Gees com Night Fever. Nós vamos agora de informação. Tem Morena News no ar e voltamos a falar com Vivian Krajewski, que traz as notícias aqui pra gente.
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0: Olá, Vivian, bom dia para você novamente.
2: Oi, Vera, tô de volta agora com uma boa notícia para pacientes com câncer no sangue. O Sistema Único de Saúde vai oferecer um novo tratamento para adultos com leucemia mieloide aguda, uma das formas mais agressivas da doença. A nova terapia combina os medicamentos venetoclax e azacitidina e será destinada a pacientes que não podem fazer quimioterapia intensa, como muitos idosos e pessoas com outros problemas de saúde. Segundo o Ministério da Saúde, a medicação deverá estar disponível na rede pública em até 180 dias. A expectativa é ampliar o acesso a tratamentos mais modernos e aumentar as chances de controle da doença para quem enfrenta esse tipo de câncer. Já já tem mais. 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

0: Legião Urbana, o mundo anda tão complicado, né? E por falar nisso, vamos a uma pausa para o seu bem-estar. A gente ouve agora, Daniela Margotti.
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2: Tem um tipo de cansaço que não aparece em exames. Não aparece no check-up e muitas vezes nem aparece para quem está do seu lado. É o cansaço de quem sustenta tudo. Sustenta a rotina, sustenta as decisões, sustenta a casa, o trabalho e ainda sustenta o emocional de todo mundo ao seu redor. É como se você fosse aquele ponto de equilíbrio invisível que, se parar, tudo desorganiza. E por isso você não para. Mesmo cansada, mesmo sem vontade, mesmo precisando. Porque no fundo, você acredita que descansar é quase um risco. Como se parar fosse perder o controle. Mas deixa eu te falar uma coisa, com muito cuidado. Não é o descanso que desorganiza a sua vida. É o excesso de responsabilidade que você assumiu sem perceber. É que foi virando rotina. Foi virando identidade. E hoje, pesa. Talvez o seu cansaço não seja falta de força. Talvez seja excesso de carga. E talvez o primeiro passo não seja fazer mais. Seja começar a questionar. Eu realmente preciso dar conta de tudo isso sozinha? Se fez sentido para você e você quer continuar com essa reflexão, você me encontra no Instagram como Daniela Margotti. Até a próxima.
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0: Sade com No Ordinary Love. Nós temos agora a linda mensagem do Pense Nisso na programação.
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um simples bolo de aniversário. Existem acontecimentos que fazem uma diferença enorme em nossas vidas. Por vezes, um aceno em meio ao trânsito, algumas palavras carinhosas recebidas no WhatsApp, um pequeno gesto de gentileza, dão ânimo a alguém desanimado. Uma iniciativa que tomamos para um colega, um conhecido, um amigo, em determinado momento, pode marcar corações, mexer com as emoções. Foi o que aconteceu com o jovem Michael, no supermercado onde trabalha. Ele é estimado pelos companheiros por sua educação e disposição para ajudar a quem precise. Quando os colegas ficaram sabendo que Michael estava aniversariando, juntaram dinheiro e compraram um bolo para comemorar o dia dele. Quando entregaram o bolo e cantaram parabéns a você, o rapaz se emocionou. Agradeceu muito e não segurou as lágrimas. Disse que era a primeira vez que comemorava o aniversário. Sua mãe não podia dar-se ao luxo de comprar um bolo. Era de uma família muito simples, com poucos recursos. E ele agora estava com um bolo nas mãos, presente dos seus colegas. Ninguém imaginava que essa comemoração fosse inédita na vida do rapaz, e todos se emocionaram junto com ele. O ser humano, por mais que se considere bem resolvido e pense não ligar para certas coisas como um gesto de carinho, sempre descobre que esta é uma necessidade. Quem diz não se importar de sentir-se aceito, respeitado, querido, em verdade, acaba por se descobrir carente de tudo isso. A carência afetiva atinge todas as faixas etárias, culturais e sociais. É um mal que vai consumindo devagarinho, entristecendo o ser, deixando marcas. Mas quando se é um bom amigo, bom irmão, bom companheiro, torna-se fácil ofertar as manifestações de apreço, de amizade. Na vida prática de Jesus, observamos o quanto ele prestava atenção aos sentimentos dos que o rodeavam. Quando ele entra na cidade de Naim e viu passar homens carregando um corpo para o sepultamento, observou a dor da mãe viúva que o acompanhava. Então, por identificar aquele sofrimento, resolveu devolver à mãe o filho com vida. Em outro momento, quando Jesus entra na casa de Simão Pedro, percebendo a preocupação da família, ora e cura a sogra do

amigo, tomada por febre. Ele, o mestre, nos ensinou a nos mantermos atentos ao nosso entorno, descobrirmos as dores do próximo e fazer ao outro o que gostaríamos que nos fosse feito. Comecemos, pois, esse exercício e haveremos de descobrir quanta alegria poderemos espalhar com muito pouco. O nosso papel é descobrir quem anda desanimado, entristecido. Pode ser que lhe baste um cumprimento, saber que alguém se importa com ele. Talvez um café, um bolinho, uma flor possa tornar diferente o seu dia. Com certeza, não haveremos de resolver os problemas do mundo, mas se colaborarmos para a felicidade de alguém a cada dia, nós mesmos haveremos de nos sentir muito realizados. Pense nisso, mas pense agora.

0: Chegamos assim ao final de mais um Pense Nisso. 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
1: E a música da vida de hoje é com George Michael, Miss Sarajevo.

0: George Michael com essa versão de Miss Sarajevo é a nossa música da vida de hoje. E assim vamos encerrando o Viva Easy, que está de volta amanhã a partir das 10 horas da manhã. Continue aqui acompanhando a gente, porque agora as melhores músicas te fazem companhia também no seu horário de almoço.
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0: Entrando no ar mais uma edição do Na Hora do Almoço. Vamos juntos aí almoçar com as melhores músicas.
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0: Começando com a balada romântica do Rock, Guns N' Roses, Don't Cry.

0: programação do Na Hora do Almoço, antes Simply Red com Holding Back the Years. Temos agora informações do nosso trânsito, falamos com Vivian Krajewski.
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0: Olá, Vivian, bom começo de tarde para você.
2: Oi, Vera, um ótimo início de tarde para você também, para todos. Olha, com esse tempo chuvoso, a atenção tem que ser redobrada, principalmente por conta desse nevoeiro, porque a visibilidade fica muito comprometida. Neste momento, tem trânsito intenso na Joaquim Murtinho, em frente ao terminal Hércules Maimone, na região da Praça Aricoelho também, na 14 de julho, e também lá na Avenida Fernando Correia da Costa, só que no cruzamento com a Padre João Cripa. Nesse momento, o trânsito está mais complicado ali na Antônio Maria Coelho com a Ceará. Nesse trecho tem alto fluxo. Vera.
0: Ok, Vivian, obrigada.
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1: A Febraban emitiu um alerta sobre um novo tipo de golpe bancário aplicado por celular: o golpe do falso gerente.
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Johnny Mathis, Denise Williams aqui na nossa programação com Too Much, Too Little, Too Late, encerrando essa primeira hora do nosso Na Hora do Almoço. 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

O Alagoano Djavan com essa música na versão ao vivo, que é linda, um amor puro, aqui na programação do Na Hora do Almoço. Antes, Billy Joel com Just the Way You Are.

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0: Billy Paul com Me and Mrs. Jones na programação do seu melhor acompanhamento. E sempre é bom irmos de informação, né? Temos agora no ar Morena News e voltamos a falar com Vivian Krajewski no nosso começo de tarde.
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0: Olá, Vivian, boa tarde para você novamente.
2: Oi, Vera, boa tarde. Mais uma vez para você e para todos. Quem pretende disputar uma vaga na Polícia Federal precisa correr contra o tempo. As inscrições para o concurso com 1.000 vagas e salários de até R$ 26.000 terminam na quarta-feira. Nesta segunda-feira, o Diário Oficial da União publicou uma atualização com novas orientações para candidatos que avançarem nas próximas etapas da seleção. O documento traz regras para a avaliação psicológica realizada durante o curso de formação, incluindo exigências sobre documentos, horários e critérios de eliminação. As oportunidades são para os cargos de delegado, perito criminal, escrivão, agente e papiloscopista. A recomendação é que os candidatos acompanhem os comunicados oficiais para não perderem nenhum prazo. Já tem mais Morena News.
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Rita Lee, saudosa, nossa diva aí do rock nacional, cor-de-rosa, choque. Essa música é boa demais, né? Alto astral pra você na sua segunda-feira, começando muito bem a semana e, claro, com as melhores músicas por aqui nos 107,1. Já já, as últimas do Na Hora do Almoço de hoje. Continue com a gente, porque a partir das 14h tem sequência de classe com Júlia Ruda.

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música é linda demais, né? Pra gente encerrar, nós vamos com uma outra balada também muito bonita, a música do Rick Astley, lançada em 1988, faixa título aí do álbum dele, né? Hold Me In Your Arms é o clássico que encerra o nosso Na Hora do Almoço. Já já chegando, Júlia Ruda, para mais uma edição do Sequência de Classe. Cuide-se e até amanhã!

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1: Salve, salve, muito boa tarde, uma excelente segunda-feira para você. Hoje é dia 15 de junho de 2026. Ótima semana. Vamos juntos até às 5h30 da tarde aí. Como é que foi o seu final de semana? Sabadão, domingo, tempo de muita chuva em nossa Campo Grande. Curtiu aquele descanso especial? Que bom estarmos juntos e vamos agora até às 5h30 da tarde. Primeiro com o nosso Sequência de Classe coladinho com a Hora do Café. Que bom estarmos juntos. O Sequência já está no ar. Começamos o Sequência matando saudades com Laís, La Bonita, Madonna.

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Fechamos o primeiro bloco do Sequência de Classe desta segunda-feira, 15 de junho. Ouvimos Paralamas do Sucesso, Ela Disse Adeus, The Heat Is On com Glenn Frey, Magic e também Madonna foram atrações deste primeiro bloco. 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

0: Morena FM, 2:17.
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com Titãs, para fechar mais um bloco do Sequência, All of the Stars com Ed Sheeran e Richard Marx também por aqui. Já já tem mais sucessos na nossa super tarde de segunda-feira. Quais são as suas expectativas, as perspectivas para esta semana? Desejo que ela seja vencedora, de muita saúde, muitas conquistas para você.

0: Morena FM, 2:30.
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John Mayer com Half of My Heart. Fechamos o penúltimo bloco da hora 2 da nossa programação. Ouvimos também Gregory Abbott com Shake You Down. Billy Idol passou por aqui também. Já voltamos com mais sucessos na nossa super tarde. Fique inteiramente à vontade para interagir. 999410107. Tá liberado para você mandar a sua mensagem, fazer a sua sugestão musical e juntos vamos construir essa tarde interativa, informativa e musical na Morena FM.

0: Morena FM, agora 15 para as 3.
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Fechamos a primeira hora do Sequência de Classe desta segunda-feira com Joan Osborne, One of Us, Shiny Happy People, R.E.M. e Supertramp com My Kind of Lady. É a nossa super tarde de segunda-feira aqui no Complexo Morena de Comunicação. Temperatura na casa dos 21 graus. Uma tarde de segunda-feira, um início de semana super agradável, depois de um final de semana muito chuvoso, né? Temos aí uma segunda-feira com um clima ameno, bem aprazível, só que sem chuva. Então aproveite a sua segunda-feira. Como é que tá aí a sua segundona, né? Pós final de semana, pronto para uma semana especial no trabalho. Ou você que está dirigindo pelas ruas de Campo Grande, dirija com cuidado, chegue bem ao seu destino. Já voltamos abrindo mais uma hora da programação. Tem Tears for Fears na sequência.

0: Me pontualmente 15h.
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0: com Listen to Your Heart. Fechamos mais um bloco do Sequência, ouvimos também Beatles com Now and Then e Cat Stevens foi atração por aqui. Já já tem mais a nossa super tarde, vamos juntos até às 5h30. Muito obrigado por sua audiência, sempre. FM agora 3h15.
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Somos quem podemos ser. Phil Collins com Everyday e Tears for Fears também passou por aqui. Fique ligado, já já tem mais uma edição do Morena News, para você ficar por dentro de tudo que é relevante nas informações.

0: Morena FM, 3 horas e 32 minutos.
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0: Muito bem, para atualizar as informações, a nossa repórter Alexia Schumacher já está por aqui. Oi, Alexia, boa tarde.
2: Boa tarde para você. Boa tarde a todos que estão acompanhando a Morena FM nesse momento. Já estão abertas as inscrições para o Sisu Mais, a etapa complementar do Sistema de Seleção Unificada. O prazo vai até esta sexta-feira, dia 19. Ao todo, são oferecidas mais de 9 mil vagas remanescentes em instituições públicas de ensino superior de 13 estados. As maiores oportunidades estão em cursos de engenharia e licenciaturas, como matemática, física e química. Pode se inscrever quem fez o Enem em 2023, 24 ou 25 e participou da edição regular do Sisu 2026. O sistema vai selecionar automaticamente a sua melhor média entre as 3 edições. Durante a inscrição, você pode escolher até 2 opções de curso e acompanhar as notas de corte diariamente. O resultado será divulgado no dia 24 de junho. Mais detalhes no portal oficial do Sisu. Volto daqui a pouco com mais Morena News.
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0: Os vocais da Stevie Nicks no Fleetwood Mac com Dreams. Essa música aqui é de 1977. Grande sucesso. Life Does Re, Bruno Mars e Anderson .Paak no duo Silk Sonic. Também passou por aqui. Já já o Paulo Vaz conta uma história bem interessante de um sucesso que você não esquece na edição de hoje. Morena FM, agora 15 para as 4.
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5: Voltamos com mais uma edição do Sucesso que Você Não Esquece. Hoje temos uma composição de Björn e Benny, do grupo sueco ABBA. A composição do disco Super Trooper, e que teve milhões de cópias vendidas em todo o mundo e que foi também número 1 em 8 países. Foi o 7º álbum do grupo e já estava quase pronto, quando decidiram que esse trabalho precisava de mais uma música. Depois de apenas alguns dias, e entre uma gravação e outra, eis que a música, uma balada, ficou pronta. A letra fala sobre um artista cansado de viver sobre a pressão e na mira dos holofotes. No entanto, ao pensar que a pessoa amada poderia estar no meio da multidão, sente mais coragem para continuar e assim fazer um bom show. Talvez essa melancolia fosse reflexo da separação entre Björn e Anita, que aconteceu no ano anterior. O fato é que a canção Super Trooper foi um enorme sucesso. No Sucesso que Você Não Esquece, ABBA Super Trooper.

0: Eu sou Paulo Vaz e você ouviu mais uma edição do Sucesso que Você Não Esquece. Até a próxima. 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

0: Os Bee Gees com Alone para fechar o nosso Sequência de Classe desta segunda-feira, 15 de junho. No sucesso que você não esquece, ouvimos Super Trooper com ABBA. 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Nossa Sequência de Classe volta amanhã, terça-feira, a partir das 14h comigo, aqui na Morena FM. 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
0: Esse clima agradável pede um cafezinho acompanhado de uma playlist musical especial para a gente fechar essa segunda-feira, essa tarde de segunda-feira, em bom ritmo, em bom astral, não é mesmo? Vamos juntos com o nosso A Hora do Café, que já está no ar.
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0: Zé Police com Every Breath You Take, a primeira de hoje.

Esse duo de muito sucesso foi formado nos anos 70. Daryl Hall e John Oates com I Can Go For That. Fechamos assim o primeiro bloco do nosso Hora do Café e muito bem. Apenas mais uma de amor, o Lulu Santos, Young Guns, Silver Fox e The Police. As primeiras atrações do nosso A Hora do Café desta segunda-feira. Que bom ter a sua companhia, fique inteiramente à vontade para mandar o seu alô, o seu boa tarde, 999410107. Já eu trago para você o nosso destaque, tem a música do dia.

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Dia é um clássico atemporal lançado pelo cantor e compositor norte-americano Lionel Richie em agosto de 1983, como principal single do seu aclamado álbum Can't Slow Down. A música é conhecida por sua energia contagiante que mistura pop, R&B e fortes ritmos caribenhos. O nosso destaque é a nossa música do dia, Lionel Richie com All Night Long.

Atualize a sua música, a sua história. Fatos marcantes, momentos inesquecíveis conectados com a melhor música, como essa do Michael Cimbejo, Maniac. Ouvimos também a Marina Lima com A Francesa e o nosso destaque, a nossa música do dia, Lionel Richie com All Night Long. É o nosso Hora do Café. E aí, já tá tomando aquele cafezinho gostoso? Hoje tá um friozinho bem agradável, né? Na nossa tarde de segunda-feira, início de semana. Está em casa, celebrando bons momentos com a família. Que bom estarmos conectados ao seu lar através da música. Para quem está trabalhando, desenvolvendo as suas atividades profissionais, uma semana de muito sucesso para você. Já já tem a segunda edição do nosso Morena News, agora à tarde. E a gente já volta com mais informações para você.

0: Morena FM, agora 4h33.
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0: De volta para atualizar as informações, a nossa repórter Alexia Schumacher, mais uma vez, boa tarde.
2: Boa tarde mais uma vez para você e a todos. Começou hoje em Campo Grande um bazar beneficente com produtos doados pela Receita Federal. Entre os itens disponíveis estão celulares, perfumes, brinquedos, além de roupas e calçados para adultos e crianças com preços bem acessíveis, como mantas e casacos. Há também adereços para a Copa do Mundo. Os pagamentos podem ser feitos via Pix ou nos cartões de crédito e débito. Toda arrecadação será destinada ao Instituto Isaac, projeto social que oferece atendimento socioeducativo para crianças de escolas públicas da capital. O evento vai até quarta-feira, dia 17, no Armazém Cultural, que fica na Avenida Calógeras, das 9h às 22h. Já tem o trânsito e em seguida, às 5h30, você acompanha mais conteúdos no Happy Hour. Até lá!
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4 do nosso A Hora do Café, Sapato Velho, Kate Bush e James Blunt também por aqui. Essa edição especial desta segunda-feira. 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

0: Morena FM 4h47.
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Still Away aqui na nossa Hora do Café. King Carnes com Bette Davis Eyes e James O'Rass. Para fechar aí mais uma hora da nossa programação, ouvimos I'm Yours, Jason Mraz. Vamos juntos até as 5h30, já já tem o Edgar Scaff com a sua comunicação marcante para comandar o nosso Happy Hour no seu finalzinho de tarde, início de noite. Tem muita música e informação. Já já, iniciando mais uma hora da programação, tem um grande sucesso do Sir Elton John aqui na Hora do Café.

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0: grande interpretação da Elis Regina, Como Nossos Pais. É o penúltimo bloco do nosso A Hora do Café que termina. Ouvimos também Jerry Rafferty com Baker Street. I Don't Wanna Go With You Like That com Elton John. Vamos juntos, já já tem Happy Hour. 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Já já tem informações do trânsito para você.
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0: Morena FM, agora 5:18.
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0: Muito bem, de volta a nossa repórter Alexia Schumacher para atualizar as informações. Boa tarde.
3: Oi, Júlio, boa tarde para você, boa tarde a todos. Fim de tarde com bastante movimento agora na capital, na Afonso Pena. Movimento intenso de veículos nos dois sentidos da via e isso está exigindo mais tempo de deslocamento dos motoristas. Quem passa pela 13 de maio também vai encontrar circulação mais lenta e a situação bem parecida está acontecendo também na Avenida Ricardo Brandão, que já começa a registrar aumento no fluxo neste horário. Na região da Eduardo Elias Aram, o volume de carros também segue elevado, assim como aqui na Avenida Costa e Silva, onde eu estou nesse momento, fluxo intenso e pesado também, com veículos pesados. Na rua Pernambuco, na Bahia e na Ceará, pontos de lentidão agora, atenção redobrada. Para evitar esses trechos aí que estão com maior movimento neste momento, a alternativa é utilizar a Avenida Rashid Neder. Por lá, dá para sair com mais rapidez, né? Evitar esses trechos mais complicados. Daqui a pouco eu volto com mais informações do trânsito.
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7.1, Morena FM Easy, você de bem com a vida? Estamos encerrando mais uma edição do nosso Hora do Café. Segunda-feira, 15 de junho de 2026, ouvimos o Sixpence, Non The Richer com Breathe Your Name. Muitíssimo obrigado por sua audiência, no nosso Sequência de Classe e também na Hora do Café. Desejo a você finalzinho de tarde muito agradável, uma noite especial de segunda-feira. Semana vencedora para você. Já está por aqui o Edgar Scaff, está posto para comandar o Happy Hour com sua comunicação vibrante de sempre. Tem muita música e informação no seu rádio. A gente se encontra amanhã, a partir das 2 da tarde, aqui na Morena FM. Minha última de hoje, Coldplay com Feels Like I'm Falling in Love. Tchau, tchau, até amanhã.

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1: Agora 5 horas 32 minutos. Vai começar mais uma edição do Happy Hour. Salve! Segunda-feira, 15 de junho, começando mais uma semana e também começando o nosso Happy Hour da semana. E aí, tudo bem? Final de semana foi legal, bastante chuva, né? Tempo frio também. Falando nisso, temperatura de 18 graus em declínio aqui na nossa querida Campo Grande. Você que está em casa, no carro, trabalho, onde você estiver curtindo nossa programação, muito obrigado. Depois do Júlio Arruda, eu, Edgar Scaff, sigo com você até às 7h30 da noite. Olha, no Happy Hour de hoje você vai ficar sabendo. Menos é mais. Nova iniciativa da CESAL mira obesidade e doenças crônicas entre servidores. Lionel Rich anuncia show único no Brasil no mês de dezembro, lá no finalzinho do ano. Câmara de Campo Grande cria malha fina para controlar dinheiro adiantado a servidores. Reino Unido proíbe redes sociais para menores de 16 anos. E tem ainda indicadores econômicos, o esporte, trânsito e muito mais para você. O desfile dos grandes clássicos da música para você ouvir aqui na nossa programação. Participe, nosso WhatsApp é o 999-410-107.
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Hour apenas começando, Legião Urbana fechando a primeira sequência com U2 e Bruce Springsteen abrindo o nosso Happy Hour de hoje. Salve, salve. Vamos lá. Olha, a Secretaria Municipal de Saúde aqui de Campo Grande instituiu o programa Menos é Mais. É uma iniciativa que inclusive é permanente, né? E é voltada para os servidores da saúde de Campo Grande. Segundo a secretaria, a intenção é fortalecer a qualidade de vida de quem cuida da população, prevenir doenças crônicas não transmissíveis, além de combater o sobrepeso e a obesidade entre esses profissionais. Coordenado pela CESAL, o projeto vai oferecer ações, né, de educação em saúde, estímulo à prática de atividades físicas, promoção de hábitos saudáveis e acompanhamento nutricional. Para isso, os servidores contarão com o apoio de uma equipe multiprofissional formada por médicos, nutricionistas, educadores e físicos.

0: Só falando aqui, dando uma, reiterando aqui, educadores e físicos não, educadores físicos.
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0: Ok, agora 5 horas e 47 minutos. 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

clássico do Tears for Fears, Break It Down Again, aqui na Morena FM, a original de Campo Grande. Bom final de tarde, já noite agora, né? Começando 6 horas. Começa a noite desta segunda-feira, 15 de junho, nós vamos saber da previsão do tempo, né? O que vai rolar aí nesta terça-feira? O tempo começa a firmar em Mato Grosso do Sul a partir de amanhã. Mas Campo Grande, isso no Mato Grosso do Sul, né? Mas aqui em Campo Grande ainda amanhece com muitas nuvens e tem chance de chuva fraca e isolada no período da tarde. A temperatura em Campo Grande fica agradável, amanhã não passa dos 23 graus. Já na quarta-feira o tempo firme predomina de vez e o sol aparece com mais força em Campo Grande, elevando a máxima para 26 graus. Olha, o frio continua apenas nas primeiras horas do dia, principalmente na região sul do estado. Já voltamos.

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6:16. Bom início de noite para você que vai acompanhando, curtindo aí o nosso programa de músicas e informações. É claro, o nosso Happy Hour até as 7:30 da noite. Esse é o Orchestral Maneuver in the Dark, ou apenas OMD, So in Love. Olha, a FIFA decidiu mudar uma regra que gerou polêmica na Copa do Mundo. Depois da repercussão negativa, a entidade passou a liberar perguntas e respostas em espanhol em todas as entrevistas oficiais do torneio. Olha, essa mudança aconteceu após Vinícius Júnior e o marroquino Hakimi serem impedidos de responder em espanhol depois da partida entre o Brasil e Marrocos. A situação criou, ou melhor, gerou, né, um estranhamento, já que o México, um dos países sede da competição, tem o espanhol como idioma oficial. Segundo a FIFA, a restrição era uma questão operacional de tradução. Agora o espanhol passa a ter tradutores disponíveis em todos os jogos, da mesma forma que já acontece com o inglês. Agora falando da nossa seleção, hein? Vamos lá. Pois é, quem espera ver Neymar em campo nos próximos dias, talvez tenha que aguardar um pouquinho mais. A comissão técnica da seleção brasileira adotou um discurso de cautela e não quer acelerar a repercussão do camisa 10, a recuperação, né? Em tratamento de uma lesão na panturrilha direita, Neymar passará por nova avaliação médica nesta semana. Olha, a ideia é evitar que qualquer risco tenha uma recaída, né? E garantir aí que o jogador chegue em condições ideais às fases decisivas da Copa. Já nos bastidores, existe até a possibilidade de o atacante ser preparado diretamente para o mata-mata. Por enquanto, as chances de ele estar à disposição contra o Haiti, sexta-feira agora, são consideradas pequenas. Carlo Ancelotti e sua comissão deixam claro: a pressa agora pode custar caro mais adiante. É isso.

0: Um dos grandes nomes da nossa música popular brasileira, grande Caetano Veloso, Eclipse Oculto. Olha, o líder indígena Raoni Metuktiri, é assim? É o Raoni, né? Todo mundo já conhece ele. De 94 anos, está internado em estado grave na UTI de um hospital em Sinop, norte de Mato Grosso. Ele foi transferido de avião no domingo, depois de apresentar piora no quadro de saúde na região de Peixoto de Azevedo, onde vive. Segundo o boletim médico, os exames apontam alterações na função renal e sinais de uma infecção grave. A principal suspeita é de sepse com origem pulmonar, associada a uma pneumonia broncocaspirativa. Raoni recebe antibióticos, hidratação venosa e cuidados intensivos com o monitoramento contínuo da equipe médica. O cacique já havia sido internado outras vezes nos últimos anos por problemas respiratórios e cardíacos. Agora tem informações do trânsito.
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0: E vamos falar com Alexia Schumacher. Boa noite, Alexia.
2: Olá, Edgar, boa noite para você, boa noite a todos. O principal destaque que eu trago agora, Edgar, é um acidente na rua Sebastião Lima, bem próximo aí da Avenida Eduardo Elias Zaran. E isso tem provocado reflexo na própria Avenida Eduardo Elias Zaran e também entre a rua José do Patrocínio e a Sebastião Lima. Na Fábio Zaran, tem registro de aumento de fluxo de veículos agora. Outro ponto que está exigindo paciência é a Avenida Costa e Silva, porque a Costa e Silva vai se encontrar com a Fábio Zaran. Então, esse tráfego aí está lento em diversos trechos da Costa e Silva. Já na Avenida Salgado Filho, motorista também está encontrando movimento acima da média. Trânsito carregado neste momento na Salgado Filho, especialmente nos cruzamentos. A recomendação é evitar a região da rua da Sebastião Lima aí, para você não ficar preso mais tempo no trânsito, tá bom? Vou ficando por aqui. Amanhã a gente estará de volta com mais informações do trânsito. Ótima noite para todo mundo e até amanhã.
0: Até amanhã. Valeu, obrigado pelas informações, Alexia.
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1: Pois é, essa música chamada How Bizarre, da banda OMC, foi um grande clássico dessa banda lá no final, né? Um pouquinho acima dos meados dos anos 1990. E tá aí de volta pra você curtir aqui na programação da Morena FM Rádio Isa. Olha, produtores rurais e profissionais do agro de Mato Grosso do Sul ainda podem se inscrever no treinamento gratuito sobre o uso de drones na agricultura. Oferecida pela AproSoja, a capacitação traz prática de pulverização, segurança e regulamentação para o campo. Os cursos acontecem das 6h30 às 11h30 da manhã, passando por Rio Brilhante nesse dia 16 de junho, Amambai no dia 18 e Chapadão do Sul no dia 30. Em São Gabriel do Oeste, as vagas já estão esgotadas. Para garantir a sua inscrição ou obter maiores informações, você pode ligar para 999309077. Repetindo, 999309077. Lá tem todas as informações, vão passar, né? Todas as informações para você.
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1: Olha, o mercado financeiro começou a semana aliviado com o anúncio de um novo acordo de paz entre Estados Unidos e Irã, previsto para ser assinado na sexta-feira lá na Suíça. A expectativa de trégua e de reabertura do Estreito de Hormuz derrubou os preços do petróleo e o barril Brent, né, do tipo Brent, caiu quase 5% e foi cotado a $83 o barril. Agora, atenção também para a super quarta, hein? Investidores esperam que o Banco Central americano mantenha os juros por lá, enquanto no Brasil a previsão é de um novo corte de 0,25 pontos percentuais na taxa Selic. Cotações de hoje. A moeda norte-americana subiu 0,09% e hoje foi cotada a R$ 5,06. O euro também subiu 0,21% e hoje foi cotado a R$ 5,86 para a venda. Já o Ibovespa caiu 0,42% aos 170.415 pontos.
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0: Trent Derby, Wishing Well, música que foi sucesso lá nos anos 80, né? Olha, o governo do Reino Unido anunciou um pacote de medidas que pode mudar a relação de crianças e adolescentes com a internet. A proposta prevê proibir o acesso de menores de 16 anos às redes sociais. Além disso, o plano também pretende restringir transmissões ao vivo, contatos com desconhecidos em jogos online e até o uso de alguns recursos de inteligência artificial por jovens. Segundo o primeiro-ministro Keir Starmer, a ideia é reduzir os impactos do uso excessivo das telas e garantir mais segurança no ambiente digital. Se aprovadas, as mudanças devem começar a valer a partir do próximo ano. Bom, agora nós temos cerveja para descontrair nesse break aí, a gente já volta.
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4: Tudo bem? Está começando mais um Cerveja para Descontrair. Nessa semana nós estamos falando das cervejas maturadas em barris e cervejas de guarda. Hoje mais três estilos, começando pela Lambic, que é um estilo clássico, um dos estilos mais clássicos de cervejas da Bélgica. Essa cerveja já possui um processo de maturação prolongada. Normalmente a gente tem lambics de 1, 2, 3 anos de maturação. E quando elas vão para a garrafa, também ganham muita complexidade. Normalmente você tem ali leveduras ainda que fazem um trabalho de fermentação na garrafa e ganham complexidade, sabor, aromas. Então, lambics que são mais jovens têm menos complexidade, são cervejas ainda nós chamamos de verdes, e aquelas cervejas de 2, 3, 4, 5 anos de garrafas, elas ficam mais intensas e mais complexas. As English Old Ales também têm essa mesma característica, são cervejas que quando envasadas são cervejas ainda que a gente considera uma cerveja ainda não com o acabamento perfeito, e com o passar do tempo elas vão ganhando complexidade. Por isso que as validades tanto de uma lambic como uma English Old Ale normalmente são de 4, 5 e até 10 anos. Outro estilo clássico que evolui muito bem na garrafa são as Doppelbock. São cervejas maltadas que têm notas intensas de banana madura, fruta, de uva passa, de ameixa, e ganham muita complexidade com o passar do tempo. As notas alcoólicas vão ficando mais evidentes e o corpo vai ficando até um pouco mais intenso em termos de sabor. E aí, gostou da nossa dica de hoje? Nós vamos ficando por aqui, eu agradeço a sua audiência e você já sabe, cerveja é para descontrair, com moderação e responsabilidade.

0: grandes clássicos em 107,1 aqui dentro do nosso Happy Hour. Até às 7:30 da noite, Crowded House, Don't Dream It's Over. Grande música, né? Grande sucesso. Olha, a Câmara de Campo Grande endureceu as regras do suprimento de fundos. É o caixa rápido para compras urgentes de servidores sem licitação. O novo ato proíbe terminantemente o uso da verba para alimentação, bebidas, cigarros e bens duráveis. O limite estimado por vez é de R$30 mil e nenhuma compra individual pode passar de 10% desse total, sendo proibido o fracionamento de notas. O servidor tem até 90 dias para prestar contas sem atrasar. O valor será descontado na folha de pagamento com juros, além de processo administrativo. A medida já está em vigor e os gastos podem ser acompanhados pelo portal da transferência.
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Essa banda chama Coldplay Paradise. A música aí que é o clássico do ouvinte. Obrigado aí a todos que participaram e continue participando sempre, né? O nosso WhatsApp sempre disponível para você, 99941-0107. Olha, uma história que parece roteiro de cinema está chamando atenção lá no Canadá. Um ex-piloto da Air Canada é acusado de ter comandado aviões comerciais por 17 anos usando credenciais falsificadas. Que isso? Segundo a investigação, Geoffrey Wall, ele teria realizado cerca de 900 voos nacionais e internacionais desde 2009, sem a licença exigida para atuar como comandante. O caso só veio à tona durante uma verificação de rotina feita no ano passado. Olha, o mais impressionante é que a suposta fraude teria passado despercebida por quase 20 anos. Agora o ex-piloto responde às acusações de fraude e falsificação de documentos. A Air Canada afirma que a segurança dos passageiros não foi comprometida, já que o profissional passava por treinamentos e avaliações regulares.

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0: Liderada pela canadense Alanis Morissette, Crazy. A edição ficou muito bacana também, hein? Valeu. Olha, os fãs de Lionel Richie já têm um encontro marcado com o cantor aqui no Brasil. O artista anunciou um show único em São Paulo no dia 19 de dezembro deste ano. A apresentação faz parte da turnê Say Hello to the Hits e promete reunir alguns dos maiores sucessos da carreira do astro-americano. No repertório estão clássicos como Hello, Say You Say Me, All Night Long, All Night e por aí vai, né? A última passagem de Lionel Richie pelo Brasil foi em 2025 no Festival The Town. Agora o cantor volta com o show completo e voltado aos grandes hits que marcaram gerações. A venda de ingressos começa nessa semana e a expectativa é de grande procura. É, grandes clássicos também da época dos Commodores, com certeza ele vai cantar aí. Bom, nós seguimos agora com, pra fechar, né, o intervalo, e daqui a pouquinho as saideiras do nosso rap de hoje.
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1: Madina Lima, Nada por Mim, agora às 7 horas e 25 minutos. Chegou a hora de agradecer, claro, a sua preferência, a sua sintonia, a sua participação. Muito obrigado, fique bem, te desejo uma excelente semana, né, que tudo de bom aconteça aí pra você. E já te convido, eu, Edgar Scaff, te convido pra amanhã, 5:30 da tarde, mais uma edição do Happy Hour, músicas e informações. Agora aquela entrada lá no túnel do tempo, vamos lá pra 1975 e assim vamos fechando o nosso Happy Hour dessa segunda-feira com essa banda sensacional chamada Stylistics, You Make Me Feel Brand New, esse grande clássico. Vem aí, Clássicos da Morena, Val Barbosa na comunicação até meia-noite. Grande abraço, tchau.

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2: Opa, chegando noite de segunda-feira, dia 15 de junho. Uma boa noite para você, é um prazer fazer parte do seu comecinho de semana. Olha, a partir de agora tem o Clássicos da Morena FM, aquele momento que a gente para relembrar os bons momentos, relembrar a boa música do passado. E a partir das 22 horas a gente segue com o Easy Night. Temperatura em Campo Grande agora, 17 graus é a temperatura, umidade relativa do ar 90%. Para você que estava aí acompanhando o Edgar Scaff aqui no Happy Hour, eu quero convidar você, vamos juntos? Tem muita música, tem uma playlist super especial que foi preparada com muito carinho para você, super fã da Morena FM. Então, apertem os cintos, vai começar a nossa viagem aqui no Clássicos da Morena FM.
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2: E a gente começa com uma das bandas, das minhas bandas preferidas, né? U2 e a canção One. Agora são 7h32, uma excelente noite para você de segunda-feira.

Morena FM, Rádio Easy, fechando aí o primeiro bloco do Clássicos desta segunda-feira, ao som da banda Blitz, sucesso nos anos 80 e a canção A Dois Passos do Paraíso. Você ouviu Genesis, Into Deep, Nilson com Everybody's Talking e a primeira foi U2 com One. 999-410-107 para você participar aqui com a sua Morena FM. Fica à vontade para você mandar seu WhatsApp, seu alô. Fica à vontade. Nosso WhatsApp está à sua inteira disposição. Já já eu volto com mais uma super sequência. Fique aí.

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